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0: 21 horas e 4 minutos.
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0: 5:54.
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0: Olá, meu muito bom dia para você que já está sintonizado aqui na 105.9. Acabei de chegar, já estou pertinho de você a partir de agora, tá bom? Já estou feliz, sabe por quê? Porque eu já estou aqui perto de você, ao seu lado, nessa manhã de terça-feira bem gostosa, né? Terça-feira, 4 de julho de 2026. Muito bom dia para você que vai ficar comigo e para você que já está sintonizado no programa Forronejo, através da Rádio Mundo Sinal FM 105.9.
1: Obrigado.
0: Nesta comunicação, eu, Frank Rios, o seu motivador de todas as manhãs. Já agradeço a sua companhia e a sua audiência.
1: 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Obrigado.
0: Muito obrigado ao homem do campo, ao homem da zona rural, ao homem que planta, ao homem que colhe. É verdade, ele mesmo. O que seria de nós sem o homem do campo, sem o homem da zona rural, né? Que planta, colhe e tira de lá o sustento, tanto para eles como para a gente, né? Um alimento que vem em nossas mesas, vem através do homem do campo. Então, o homem do campo, meu muito bom dia, meu cordial bom dia ao homem do campo. E ao homem do sítio, da zona rural, da fazenda, meu muito bom dia para você. Pra você que já está na lida, já começou a lida hoje, já partou o bezerro, já tá tirando aquele leitinho quente da vaca, né? Que coisa boa, né? Muito bom.

Depois começa outra lida, não é verdade? É, na fazenda não para não, na fazenda é muito trabalho, muito. Então, para você, mais uma vez, meu bom dia. Que você tenha um dia bem produtivo, bem abençoado nessa terça-feira, bem gostosa. Também é para você que está na cidade, né? Para você que está já trabalhando no seu carro, né? Já. É verdade, já me dando aquela carona, né? Meu, muito bom dia pra você também, viu? Papai do céu te abençoe também nesta terça-feira bem gostosa, bem radiante. É isso mesmo. E eu estou por aqui, já estou pertinho de você. Já liberei, já está liberado, já está no jeito. É, já está à sua disposição o telefone do sucesso. É, sabe qual é? Sabe sim. 95984177282. Obrigado. É, vem, participa comigo, interage comigo. Eu fico contigo até as 8 da manhã. Tem muito tempo, né, pra você interagir comigo? Lógico que tem. Então interage comigo e eu fico feliz demais. Eu sempre digo que sem você aqui é muito ruim. Não é bom, não. É bom é quando você participa, quando você interage comigo, quando você pede tua música, quando você manda sua mensagem. Eu fico muito, mas muito feliz. Então pra você que já está ao meu lado, sintonizado na 105.9, na rádio que escuta você, meu muito bom dia. E pela conservação do povo. É, também quero mandar um bom dia já especial, meu amigo Manelzinho. Já está sintonizado com a gente lá através do seu rádiozinho, que ele comprou um rádio muito lindo, né? E já está sintonizado através da 105.9 no programa Forronejo. Meu amigo Manelzinho, cadê você, garoto? Bom dia pra você. É, meu amigo Manelzinho é irmão do nosso amigo Negrote. Ô, Negrote, bom dia pra você também. Eu sei que você já está acordado, já está cuidando da lida, né? Meu muito bom dia pra você. Também meu bom dia pra esposa do Negrote, a nossa amiga Socorrinha. Também já está sintonizada na sequência da 105.9. É, ele acorda cedo, ela também acorda cedo. Então, meu muito bom dia pra você, minha amiga Socorrinha. É a esposa do nosso amigo Negrote. É, também mandar um bom dia especial, que já está ligadinho com a gente, ele já está sintonizado com a gente, é o Gordinho Leso. Ô, Gordinho Leso, meu muito bom dia pra você. O Gordinho Leso acorda 4 da manhã. Ele diz, Frank Rios, eu acordo é cedo, Frank Rios. Quando é 5:30, eu já estou ligado na 105.9. É, meu amigo Gordinho acorda cedo. Ô, Gordinho Leso, meu muito bom dia pra você. É, também meu amigo Rildo Pires, também já está sintonizado com a gente através da 105.9. Rildo Pires também entra no nosso programa junto comigo, né, Rildo Pires? Meu muito bom dia para você e obrigado pela sua sintonia aqui na 105.9, Rádio Monte Sinai. É, e agora começamos um programa maravilhoso, uma festa maravilhosa, que é esse programa Forronejo, né? Diretamente de Mucajé e Roraima, para todo o Brasil. E por que não para o mundo, né? É, isso mesmo. A minha rádio é a sua rádio. Da cultura, da fé, dos costumes. É, a minha rádio é 105.9. E a sua também, não tenho dúvida. Obrigado ao homem do canto. É, quer viajar um pouco comigo? Vamos viajar um pouquinho. Eu te dou um minuto para você viajar comigo, interagir comigo nos pensamentos bons, por onde passou, com as pessoas maravilhosas que passou. É muito bom viajar no pensamento. Bota o café na xícara, vai para a janela, ou então se encosta na porta e fica olhando essa brisa do sol nascer e pensando, viajando no pensamento. Olha só como é gostoso. 6 horas e 5 minutos.

Tá muito bom, já viajou bastante, né? Já colocou pensamentos pra funcionar, já viajou, já lembrou de coisas boas por onde passou, né? É, tá bom, chega, né? Olha só, já tá passando com a gente aqui o nosso amigo Antônio Terra Seca, lá do Pioneiro. Já diz o seguinte: bom dia, Frank Rios, já estou na escuta. Ô Antônio Terra Seca, meu muito obrigado pela sua sintonia e pela sua participação aqui neste momento na 105.9. Meu muito obrigado. Olha a hora, não perca a hora. São exatamente 6 horas e 11 minutos. 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É, lembrando que eu fico contigo até as 8 da manhã, nessa terça-feira, 4 de agosto de 2026. 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É sempre uma maravilha ter você por perto. É uma riqueza gigantesca. É uma riqueza gigante ter você ao meu lado, ter você por perto através da 105.9. 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

0: É, Rádio Monte Sinai FM 105.9. Já estou por aqui, já estou por cá. Já começamos essa festa maravilhosa que é o programa Forronejo. Então não perca a hora, são exatamente 6 horas e 20 minutos. É, já quero mandar um bom dia especial, meu grande cunhado Genival, que já está na sintonia da 105.9, lá na capital de Boa Vista, Roraima. O Genival, meu muito bom dia para você, viu? E obrigado pela sua sintonia aqui na 105.9. Também deixar meu abraço à minha irmãzona Pretinha, ao Eric, à Ingrid, meu muito bom dia para você. É, meu cunhado Genival, já estamos por cá, já estamos por aqui, na sintonia da 105.9, a rádio que escuta você, é claro, né? A rádio da emoção. Ô Genival, meu muito obrigado pela sua sintonia. Que você tenha uma terça-feira bem iluminada.
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0: É, estou feliz, está aqui comigo, sim, sim, vou fazer companhia para você, é bom demais. A minha rádio é 105.9 e a sua, com certeza, também, né? Então vamos junto, tá só começando a nossa festa de todas as manhãs e com certeza você faz parte desta festa, é verdade, com certeza você faz grande parte, porque se eu sozinho não consigo fazer essa festa, não consigo organizar essa festa, então eu preciso muito de você através do número do sucesso que é 95-984-17-7282. Então vem comigo, vem fazer junto comigo essa festa maravilhosa de todas as manhãs, que é o programa Forronejo. É, então é uma alegria ter você por aqui todas as manhãs.

0: 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Não perca a hora do seu dia para começar o seu dia com muito mais energia. Para você que vai entrar de plantão, para você que está saindo de plantão, são 6 horas e 32 minutos.
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0: É, já agradeço e obrigado pela sua audiência. Então, uma boa terça-feira para você. Para você que está todos os dias comigo aqui através da 105.9, meu muito bom dia. É, você sim, em qualquer lugar do Brasil, de toda a região do nosso estado, você é sempre bem-vindo.
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0: É, para quem acredita, todo resultado é positivo. E se não for, repete, para quando der certo, a comemoração ser ainda maior, não é mesmo? É. Não deu certo? Repete de novo, até dar certo. Eu tenho certeza que vai dar certo. Ei, modão gostoso, né? É, cafezinho quente, pensamento positivo, hein? Muito bom. Bom dia, cidade. 6 horas e 33 minutos.

já quero mandar um bom dia especial ao meu amigo José Maria. Ô, Zé Maria, bom dia pra você. Já está sintonizado a 105.9, né? Com certeza. Já tomou aquele cafezinho quente, né, meu amigo Cutião? Ô, Zé Maria, meu muito bom dia pra você. Já está ligadinho aí na 105.9, né? Aquele rádiozinho ali no banco, né? Sentado, ouvindo esses modão, né? É bom demais, Zé Maria. Meu muito bom dia pra você e obrigado pela sua sintonia. Também deixar meu abraço e um bom dia pro meu amigo seu Giovanni, lá no Sagrada Família. Também já está, com certeza, sintonizado na 105.9. É? Tem o seu motorzinho rádio lá ligadinho, só escutando o programa Forronejo, né? Meu amigo Giovanni, meu muito bom dia pra você, viu? É, seu Giovanni fica lá no bairro Sagrada Família. Gente boa demais.

E aí, como você amanheceu? Como você amanheceu essa terça-feira bem gostosa, né? Com certeza amanheceu bem. Ou amanheceu mais ou menos? Não, não fica mais ou menos, não. Fica bem, fica pra cima, pensa positivo, cabeça erguida, pé no chão, porque tudo dá certo, não é mesmo? Costumo dizer o seguinte, que o dia é só um número. Quem faz o dia ficar bom é a gente mesmo, é a própria pessoa. É nós que fazemos que o nosso dia fique ainda melhor. Dependemos do que vamos fazer, né? Se fazemos coisas boas, com certeza teremos um dia bom. Se fizermos coisa ruim, com certeza não teremos um dia bom, não é verdade? Então faça o bem, não olhe a quem, mas sempre continue fazendo o bem, porque com certeza todos os dias vai ser bom para você. É, fica a dica para você nessa terça-feira bem gostosa, 4 de agosto de 2026.

A semana está só começando, está só começando. É só mais um despertar que está batendo em nossa porta, né? É, para que nós possamos construir a nossa própria história. Uma história de cada dia, né? Cada dia nós construímos uma história. E dependendo de nós, de cada um de nós, vamos construir uma boa história a cada dia, não é mesmo? Entre a viola e o vento que aprendeu. É, então vamos começar o nosso dia com muita fé, com muita alegria, com muito sorriso no rosto, cabeça erguida, que no final do dia vai dar tudo certo. Eu te garanto, não tenha dúvida. Quem

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0: É, então cabeça erguida que no final do dia dá tudo certo. Então a gente planejando um pouquinho... É, um pouquinho de cada vez dá tudo certo. É impossível dar errado, é impossível. A gente planejando um pouquinho a cada dia, lá no final, é impossível dar errado. Não tenha dúvida disso. Então faça o bem, faça sempre coisas boas, ajude as pessoas. É, ajude as pessoas que estão do seu lado, às vezes precisando, e você vira as costas, não é mesmo? Então não vira as costas. Tente ajudar da maneira possível, tá bom? Da maneira que você mais puder. Porque tenho certeza que você sempre, sempre, sempre terá um dia bem abençoado, um dia bem gostoso.

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1: É, e pra você que já está comigo, sintonizando a 105.9, tomara que você tenha uma semana gloriosa, cheia de méritos, de coisas boas pra você, de boas conquistas sensacionais, de muita paz na sua família, tá bom? É desse jeito que a gente quer que você fique hoje, nessa terça-feira, bem gostosa.

0: É um bom, um modão bem gostoso, né? Vai se xerir, vai mexer com quem tá quieto, né? Bem feito, bem. É isso acontece. Sabia que acontece nas estradas da vida? Lógico que acontece, é. Restaurante assim longe, afastado nas estradas, sempre tem um gaiato, né? Que vai lá mexer com as fitas alheias, né? Aí toma um semite. É verdade, é. Isso é uma história da vida. É uma música tirada da história da vida do ser humano.
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0: Olha lá, quero mandar um bom dia especial, um abraço bem especial à minha amiga Canê. Minha amiga Canê, meu amigo Bombom de Alho, que está ligadinho com a gente lá na Vicinal 6, lá na comunidade do Surubim. É, tá lá fazendo aquela farinhada bem gostosa. Minha amiga Canê, meu amigo Bombom de Alho e a dona moça. Estão lá ligadinho com a gente através da 105.9, lá na comunidade do Surubim, no Tamandaré. Meu muito bom dia para você, minha amiga Canê, meu amigo Bombom de Alho e dona moça. Fazendo aquela farinhada gostosa, aquela tapioca, aquela farinhada bem gostosa. Meu muito bom dia para você. Sintam-se abraçados através da 105.9 do programa Forronejo. E muito obrigado pela sua sintonia. Também deixa um bom dia especial, minha amiga Toca. Ô, Toca, bom dia pra você, viu? Já está ligadinha com a gente na escuta do programa Forronejo, né, minha amiga Toca? Bom dia pra você. Eu não ganhei o Horocap, não, Toca. Olha, eu te joguei duas cartelas. Joguei uma no aplicativo e outra normal. E não deu nada, Toca. Mas um dia nós chega lá, né, Toca? Com certeza nós vamos chegar nesse Horocap um dia, com certeza. Quem tanto batalha, um dia chega. Não desista, a verdade é essa. Nunca desistir, nunca, nunca. A palavra é nunca. É, também quero mandar um monte de especial a minha amiga Dona Natalina. Já está ligadinha com a gente, lá com seu rádiozinho ligado lá através da 105.9. A Dona Natalina é a mãezona da nossa amiga Nanã. Dona Natalina, meu muito bom dia para a senhora. Meu amigo Tobata, lá da Pedreira do Maranhão. Ô Tobata, cadê você, Tobata? Meu muito bom dia pra você, Tobata.
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0: Meu amigo Lael Júnior, chefe da garagem. Lael Júnior, bom dia, garoto. E a todos aí da garagem, essa é a equipe maravilhosa dos Amarelinhos, que faz toda a diferença em nossa cidade. É, faz aquela limpeza geral em nossas ruas. Então eles fazem toda a diferença aqui na nossa cidade de Mucajaí. Fica aqui o meu abraço a essa equipe maravilhosa dos Amarelinhos. É, lá da garagem. Meu muito bom dia. Ah, já quero mandar um muito especial à Dona Celita, que já acordou, já está ligadinha no nosso programa, com certeza, né, Dona Celita? Meu muito bom dia para a senhora, viu? Dona Celita é a mãezona da nossa amiga professora Lídia. Ô, Lídia, meu muito bom dia para você também, viu? Tenho certeza que já estão na sintonia do programa Forronejo, você e a Dona Celita.
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0: Também meu amigo João Nery Sobrinho já está ligadinho com a gente, participando do nosso programa. Ô, João Nery Sobrinho, meu muito bom dia para você e obrigado pela sua sintonia. Meu amigo Rafael, lá em São Mateus, no Maranhão, olha só, já está sintonizado com a gente e participando aqui. Bom dia, Frank Rios. Já estou ligado aqui em São Mateus, no Maranhão. Ô, Rafael, meu muito bom dia para você e a todos aí de São Mateus, no Maranhão. Meu muito bom dia. Também deixar um bom dia especial à dona, a minha amiga, Dona Maria José. Dona Maria José, meu muito bom dia para a senhora. Dona Maria José é a mãezona do nosso amigo Alexandre, ali em frente à rodoviária. Dona Maria José, meu muito bom dia para a senhora. Eu tenho certeza que ela estará na sintonia do nosso programa. Ela falou o seguinte: eu não perco um só programa Forronejo. Dona Maria José, mais uma vez, meu muito obrigado pela sua sintonia. Meu amigo Rivelino, cadê você, garoto? Bom dia, Rivelino. Dona Olívia, ô, Dona Olívia, muito bom dia pra senhora. Dona Olívia é a mãe da nossa amiga Fabi Silva, lá do bairro Monte Sinai. Dona Olívia, meu muito bom dia pra senhora. Sinta-se abraçada desse amigo que vos fala, Frank Rios.
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0: Também deixar um bom dia especial à minha amiga professora Gilda, que já está ligadinha com a gente através do aplicativo. Ô, professora Gilda, meu muito bom dia pra você, viu? Professora Gilda é a minha vizinha top lá pertinho da pizzaria Partíssima.

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1: É, falar em pizzaria partista, eu quero mandar um alô e um bom dia bem especial ao nosso amigo Ray Gleison. Ô, Ray Gleison, acorda, Ray Gleison. Bom dia, Ray Gleison. É, esteve lá com a turma maravilhosa lá de Iracema ontem, marcando presença lá na pizzaria Partíssima. Presença forte e marcante. Foi ontem mesmo, lá na pizzaria Partíssima, a pizza mais gostosa da cidade. Meu amigo Ray Gleison esteve lá ontem com a turma maravilhosa lá de Iracema, onde eu deixo aqui o meu abraço a toda a turma maravilhosa lá da cidade de Iracema. Meu muito bom dia. Hoje

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1: É, meu amigo High Gleison já tá por aqui, tá dizendo: olha, bom dia, Frank Rios. Manda meu alô, sou o High Gleison, que comeu pizza lá. Esse High Gleison é demais. Ô, High Gleison, você é uma piada. Acabei de mandar um alô pra você, viu, High Gleison? Acabei de mandar nesse momentinho um alô pra você. É, pra você e toda aquela turma maravilhosa lá de Iracema. Marcou presença ontem lá na Pizzaria Partíssima. A pizza mais gostosa da cidade, não tenha dúvida, né? Ô, meu amigo High Gleison, bom dia, garoto. Bom dia pra você, viu? Bom dia mesmo. E obrigado pela sua participação aqui no meu, no seu, no nosso programa Forranejo.

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1: Olha só quem tá participando com a gente aqui. É muito legal, muito bom. É ele mesmo, é o meu amigão. Eu chamo de meu amigo, chamo de meu irmão ao mesmo tempo, né? É uma pessoa muito bacana e vive no meio da nossa sociedade aqui em Mucajaí. É uma pessoa maravilhosa. Eu tô falando dele, de Laudomiro da Conceição. É o doutor Laudomiro mesmo, ele sim tá participando com a gente aqui no programa Forronejo. Ele tá dizendo o seguinte: ó, bom dia, meu amigo. É, muito bom dia, doutor Laudomiro, muito bom dia pra você, viu? Que você tenha uma terça-feira bem iluminada, tá bom? É, doutor Laudomiro marcando presença aqui na 105.9, no programa Forronejo. É, doutor Laudomiro, sinta-se abraçado aqui desse amigo que vos fala, Frank Rios. É, gostou, né? Meu, muito bom dia pra você mais uma vez. Eita, nós!

0: Olha só, Frank Rios, chegando participação aqui no nosso programa. Frank Rios, vamos ver quem é Frank Rios. Vamos ver quem é Frank Rios. Está participando com a gente, olha só, é ele mesmo. Nosso amigo Paulinho Top. Vem falar comigo, garoto. Bom dia, Paulinho Top. Fala, garoto.
1: É nóis, bom dia, hein? Bombom de alho, será que é bom? É bombom, né, não?
0: Então.
1: Bora, cuida, um abraço pra ele aí, meu faixa que tá aí fazendo essa farinha aí pra Dona Cané. Pra todos nossos amigos ouvintes aí, o Frank Hills.
0: Diga.
1: Aquele abraço, meu amigo.
0: Aquele abraço. Bom dia.
1: Deus abençoe nosso dia. Vamos embora, que bora cuidar, que tá ficando já de noite de novo, hein? Mas nós ainda temos um dia todinho pra agradecer, pra viver e ser feliz. Toca uma pra mim aí de Léo Magalhães, por favor.
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1: Um abraço.
0: Esse é o Paulinho Top. Paulinho Top, muito bom dia pra você. Sinta-se abraçado aqui desse amigo que vos fala, Frank Rios. E Paulinho Top, segura esse volante, garoto. Ei, bombom de alho é bom, hein? Bombom é bom. Agora, de alho, hein? Imagina só. Mas o alho é bom pra saúde, sabia, Paulinho Top? Tá. Ô, Paulinho Top, muito obrigado pela sua participação aqui no programa Forronejo, tá bom? Você pediu, garoto, e a gente toca uma pra você de Léo Magalhães, olha só. Esse Paulinho Top. Seis horas e 55 minutos. Segura, Paulinho Top!
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É, muito bem, foi a participação do nosso amigo Paulinho Top. E Paulinho Top, muito bom dia pra você e obrigado pela sua participação aqui no meu, no seu, no nosso programa Forronejo. Seja sempre bem-vindo, garoto. Bom dia e bom trabalho pra você aí nas estradas da vida. Segura esse volante.

0: Olha só, Fraqueiros, mensagem chegando, Fraqueiros, chegando a participação aqui no programa, Fraqueiros. Aqui é uma atrás da outra. Hoje você não vai ter tempo nem de se coçar, Fraqueiros. Olha só, nosso amigo Emerson Moura, lá do Sagrada Família, diz o seguinte: bom dia, Fraqueiros. Bom dia, Emerson Moura. Gostaria de ouvir uma música Amor Além da Vida, com Di Paulo e Paulinho, e ofereço para minha amada Osineide Queiroz. Eu sou Emerson Moura, do Sagrada Família. Olha, Emerson Moura, aqui é o seguinte: você pede, a gente toca. É, sim, ele sempre pede uma música bem legal para sua amada Osineide Queiroz. Seu amor bem gostoso de se ver. E continue assim sempre, tá bom? Meu amigo Emerson Moura. Ele pede uma música com... É César e Paulinho, tá bom? É isso mesmo, é Amor Além da Vida. Ele pede e oferece para sua amada Osineide Queiroz. É muito amor envolvido. É muito bom ver isso, é muito bom a gente ver esse amor dele, que é muito legal, com a sua amada Osineide Queiroz. E ele pede, Franqueiros, e a gente toca.
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0: 7:01.
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0: Foi participação do nosso amigo Emerson Moura, lá do Sagrada Família. Ele ofereceu essa música maravilhosa para a sua amada Onzineide Queiroz. Ô Emerson Moura, muito obrigado pela sua sintonia e pela sua participação aqui no programa Forronejo. É um programa feito com muito carinho só para você. Meu muito obrigado, o Emerson Moura, lá do Sagrada Família. Também um bom dia para sua amada Onzineide Queiroz. Olha só, Frank Rios, chegando a participação, Frank Rios. Hoje tu não tem tempo para nada, Frank Rios. Presta atenção que dá tempo. O programa é corrido, Frank Rios. Vamos, Frank Rios, cuida, cuida, Frank Rios. Olha só quem é. É ele, nosso amigo Antônio Terra Seca. Fala comigo, garoto. Fala comigo.
1: Bom dia, meu amigo Frank Rei.
0: Bom Rodrigo dia.
1: Aí com o Ronaldo Adriano.
0: Ronaldo Adriano.
1: Eu ofereço para todas essas gatas no Caixa aí, bairro Pioneiro, Montinaz.
0: Vai.
1: Mega Bogue, Levanta os Pintos.
0: João dos Pintos, João da... dos...
1: Nonatinho, Raimundinho.
0: Nonatinho, Raimundinho.
1: Alpejo para o Sargento Banza.
0: Sargento Banza, meu, muito bom dia para você.
1: Morro do Borel. Alpejo para todos da Comunidade do Sonho.
0: Vai, vai.
1: Lá para a Lúcia.
0: Vai mais.
1: Obrigado aí.
0: Eu que agradeço, Antônio Terra Seca. Eu que agradeço pela sua participação aqui no programa Forronejo. E ele pede o seguinte... Ronaldo Adriano. E aí ele pede e a gente toca, Frank Rios. Que o tempo tá corrido, Frank Rios. 7 horas e 6 minutos.

Você é doido. Que música louca, hein? Ô, meu amigo Antônio Terra Seca, muito obrigado pela sua participação aqui no programa Forronejo, tá bom? Isso aí foi a participação do nosso amigo Antônio Terra Seca, lá do bairro Pioneiro. Ele que pediu essa música aí com Ronaldo Andrade. Olha só, chegando na participação, Fraqueiros, é o nosso amigo De Silva. Ô, De Silva, bom dia pra você, garoto. Ele tá aqui mandando um bom dia pra gente. Ah, falando o seguinte, bom dia, Frank Reus. Um bom dia bem especial pra você, meu amigo De Silva, grande tecladista. De Silva, aquele abraço do Frank Rios. Bom dia pra você, que você tenha uma ótima terça-feira bem abençoada. Tá bom, De Silva? Bom dia, garoto. Olha só, Frank Rios, chegando mensagem, Frank Rios. Aqui não para, participação é uma atrás da outra, Frank Rios. Você é muito bom, Frank Rios. Olha só, é nossa amiga Neves. Ela diz o seguinte: bom dia, Frank Rios. Uma ótima terça-feira abençoada. Gostaria de ouvir uma música de Léo Nascimento. Cada minuto agradeço. Eu, Neves. Meu muito bom dia pra você e obrigado pela sua participação aqui no programa Forronejo. Você pede e a gente toca com Léo Nascimento. Cada minuto.

0: É, foi a participação da nossa amiga Neves. Ela que pediu essa música maravilhosa com Léo Nascimento. Cada minuto. É, quero mandar um bom dia bem especial ao meu amigo Macedo. Ô Macedo, muito bom dia pra você e sua esposa, sempre ligadinho com a gente através da 105.9. Ô Macedo, meu muito bom dia pra você e sua esposa aí, sintonizado na 105.9, a rádio que escuta você. Bom dia, Macedo. Olha só, chegando a participação, Frank Rios. Vamos ver quem é, Frank Rios. Vamos ver quem é. Frank Rios, hoje tá corrido, Frank Rios. Vamos ver quem é. Olha só, é ele. É nosso amigo, seu Marisvan. Fala comigo, seu Marisvan.
1: Bom dia. Bom dia, Frank Rios.
0: Bom dia.
1: Papai, tô aqui na casa dele tomando um cafezinho.
0: Bom dia, seu Marisvan. Bom dia pra você e seu pai. Tudo de bom.
1: Dá luzinha aí pro papai, pra Branca, minha irmã.
0: Vai lá.
1: Dá luzinha aí pro Micael, meu filho, pra Michele, pra minha neta Eloá, Gabriel.
0: Sim.
1: E minha nora Laísa. Dá uma luzinha aí pra eles aí.
0: Sim.
1: E minha sobrinha Márcia, lá no Monte Sinaga. A Márcia, a Carol, filha dela, e a Guilherme. E o Pinoco, esposo dela.
0: Sim.
1: Vai dar uma luzinha pra ele aí, Frank Rio.
0: Tá bom.
1: Uma luzinha aí pra Nalva, pra Márcia. Uma luzinha pra dona Socorro.
0: Sim.
1: Rezende.
0: Pode ir falando aí, vai.
1: Secretária de Saúde.
0: Dona Socorro.
1: E cuida dos velhinhos.
0: Dona Socorro.
1: Coordenadora do CRAS, dona Rosaneide, dá uma luzinha pra ela aí, que nós estamos por aqui.
0: Sim.
1: Rosaneide trata muito bem a gente, ó, dona Rosaneide.
0: Pode arrochar aí, vai lá.
1: Dá uma luzinha pra dona Rosaneide e a...
0: Sim.
1: E os gestores aí do CRAS, cuida do Zelino.
0: Tá bom, vamos lá.
1: E... Pra Dona Socorro.
0: Dona Socorro, também, pessoa maravilhosa, Socorro secretária de Saúde.
1: Secretária de Saúde.
0: Isso mesmo.
1: Ela aí.
0: Alô, Socorro, muito bom dia pra você, viu?
1: E nós estamos por aqui, Franquinho. Tomando um cafezinho aqui com o seu Cício, meu pai.
0: Sim.
1: Isso é meu dever todo dia de manhã. Um alôzinho aí pro JC, meu irmão.
0: Sim, pode deixar. JC, aquele abraço do Frank Rios. Aquele abraço do Frank Rios, meu amigo JC. Seu Marisvan, vou estar deixando um abraço pra você. Meu muito bom dia, seu Marisvan, e obrigado pela sua participação aqui no programa Fornejo. Seu Marisvan, muito bom dia pro senhor, viu? Papai do céu te abençoe e te dê uma ótima terça-feira bem iluminada. Olha só, não perca a hora certa. A hora certa são 7 horas e 16 minutos. 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

0: É, só acreditar. Pra quem acredita, todo resultado é positivo. E se não for, repete pra quando der certo, a comemoração ser ainda maior, tá bom? É, não deu certo, repete novamente. Aí quando der certo, a comemoração ainda é maior, não é mesmo? Então não desiste, não desiste nunca. É isso mesmo, fica a dica. É, cafezinho quente, pensamento positivo, hein? Muito bom dia, cidade.
1: Valeu!
0: Valeu!

0: 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Para você que vai sair de plantão, para você que vai entrar de plantão, não perca a hora. É bom ser pontual, é bom não se atrasar, né? É muito importante ser pontual. Chega na hora certa, isso faz parte de um ótimo, um bom trabalhador, não é mesmo? Então não perca a hora, são exatamente 7 horas e 22 minutos. Já se arrumou? Já está no jeito pro trabalho? Então corre, corre, cuida, que já é tarde, já é 7 horas e 22 minutos. 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É, 7 horas e 22 minutos nesta terça-feira, 4 de agosto de 2026.
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0: É, então tomara que você tenha uma semana bem gloriosa, cheia de mérito, de coisas boas para você. Muitas conquistas sensacionais, de muita paz na sua família, não é mesmo? É, eu tava aqui, tava até vendo aqui na internet o seguinte: se você não parar um pouquinho para comemorar, para celebrar, para se divertir, a gente fica só cumprindo tarefa, só cumprindo tabela, não é mesmo? Só cumprindo obrigação. Não tem portas boas, mas tem sim, tem partes boas que merecem ser contempladas. É isso mesmo. Tem partes boas que merecem ser contempladas. Tem aquele tempinho de café da manhã, não é mesmo? Tem aquele beijo na esposa pela manhã, não é mesmo? Tem aquela brisa fresquinha, não é mesmo? Então você tem que aproveitar, né? Não é mesmo? Apesar dos dois acontecimentos e apesar da falta de solução para muitas coisas no nosso país, no nosso Brasil, né? Mas a gente não tirar um tempinho para aproveitar um pouquinho, a gente fica só nessa, só cumprindo tarefa, só cumprindo tabela, só com a obrigação de fazer isso e aquilo, e a gente vai ficando cada dia mais velho. A gente tem que tirar um tempinho pra gente, né? Um tempinho pra se divertir, pra celebrar coisas boas com os amigos, com a esposa, enfim, né? Não fica só nessa não, cumprindo tabela não. Cuida mais um pouco de si mesmo. É, fica animado, celebra alguma coisa, faz alguma coisa diferente. Tira essa rotina, muda um pouquinho, tá bom? E você vai se sentir muito melhor, eu tenho certeza disso, tá bom? Fica a dica pra você nessa terça-feira bem gostosa, 4 de agosto de 2026. É, já estou por aqui, o seu motivador do seu rádio. É, quer participar comigo? Quer fazer festa comigo? Quer continuar comigo? Então faz o seguinte, o telefone do sucesso é 95-984-17-7282. Vem ser feliz comigo, vem interagir comigo, pede a tua música, manda a tua mensagem pra quem você gosta, pra quem você ama. Manda daí que eu te respondo daqui, tá bom? Eu fico juntinho contigo até as 8 da manhã. Ainda dá tempo, meu amigo ou minha amiga. Participa comigo. Eu fico feliz, muito feliz, quando você interage comigo, quando você participa comigo. Eu sempre falo que sem você aqui é muito ruim. Sabia disso? É ruim demais.

Rádio Marciné FM 105.9, não perca a hora, são exatamente 7 horas e 28 minutos. Olha só, acabei agora há pouco uma pessoa maravilhosa, é meu amigão, meu amigo, nosso amigo Lote aqui de Mucajaí, todos gostam dele, né? Eu costumo dizer que ele é meu amigo e meu irmão. Ele acabou de participar agora há pouco e eu fiquei agora sabendo, alguém contou aqui nos meus ouvidos, né? Que hoje é aniversário dele. Ai, que coisa maravilhosa, né? Que coisa boa. É, ele mesmo. Aniversário dele, sabe de quem? Do doutor Laudomiro da Conceição. Doutor Laudomiro, aniversário seu hoje tem gelada. Hoje. Ô, doutor Laudomiro, meu muito bom dia mais uma vez pra você. Que o Papai do Céu continue te abençoando, viu? Que você seja essa pessoa maravilhosa que sempre foi e será sempre aqui no meio de nós, desse povo mucajaiense. Meu muito bom dia para você e meus sinceros parabéns para você. Papai do Céu te ilumine todos os dias de sua vida, tá bom? Doutor Laudomiro, fica aqui o abraço do Frank Rios, desse comunicador de todas as manhãs aqui do programa Forronejo. E toda essa equipe maravilhosa da 105.9. É, todos lhe... lhe dão os parabéns e que Papai do Céu lhe abençoe sempre, continue abençoando nesse dia maravilhoso, que é hoje, 4 de agosto, rapaz, é mesmo? E eu, olha, doutor, tava esquecendo, né? 4 de agosto é o aniversário do amigão, meu amigão mesmo, eu chamo ele de amigo, irmão, sempre, sempre, doutor Laudomiro da Conceição. Meu muito obrigado pela sua participação aqui e meus parabéns, parabéns para você, mil parabéns para você. E tenho certeza que todos de Mucajaí estão felizes por você comemorar mais um dia de vida. Que Papai do Céu te abençoe e continue te abençoando sempre, doutor Laudomiro. Essa aqui é para você.

Eita, nós! Meus parabéns, doutor Laudomiro da Conceição. Que você tenha uma ótima terça-feira, bem iluminada e bem mesmo. Maravilhosa, tá bom? Papai do céu te abençoe sempre, todos os dias de sua vida.

0: chama, Frank Hill, bota pra torar. Bota pra animar, bota pra animar, bota pra animar. É terça-feira e hoje tem aniversário. Olha só, Frank Hill, chegando pra espaço aqui no programa, Frank Hill. Vamos ver quem é. Presta atenção, Frank Hill. Olha só, é ele, nosso amigo Sargento Arthur. Fala comigo, garotão.
1: Bom dia, meu amigo Frank Rio.
0: Bom dia.
1: Por aqui, Sargento Arthur na área.
0: Sim.
1: É, JC, o JC não, é Frank Rio.
0: Presta atenção, rapaz.
1: JC só mais tarde. É, Frank Rio, né? Tu acaba tem mais que curtir a vida mesmo, entendeu?
0: Verdade.
1: Viver a vida dia a dia tranquilamente, sem muito... Trabalhar tem que trabalhar mesmo, mas...
0: É, verdade.
1: Se você pode curtir, curta, porque
0: sim,
1: a vida é curta.
0: Exatamente.
1: Não, Frank?
0: É lógico.
1: Estamos por aqui, cara. Então solta pra nós da casa Milionário Zé Rico, na praia deserta, pode ser, cara?
0: Na hora.
1: Tô aqui colado em tudo, todo dia, aqui ouvindo, todo dia.
0: Muito
1: valeu,
0: bom dia.
1: Bom dia pra ti, cara. Boa semana aí.
0: Pra você também, Arthur da Conceição. Ô, Arthur. Ô, Arthur, garoto, fala comigo. Olha, muito obrigado pela sua participação aqui no programa Forronejo, viu? É, a verdade é essa, Arthur. A gente tem que trabalhar, mas tem que viver também, não é mesmo? Celebrar momentos bons é importante em nossa vida, porque o tempo corre e a gente, cada dia, né... correndo junto com o tempo. Então, se a gente não tirar um tempinho pra gente, a gente passa batido e a gente não vive, não é mesmo? Então, fica aqui o meu abraço pra você, Sargento Arthur, e muito obrigado pela sua participação. E um abraço pra sua esposa também, Dona Lúcia aí, e tudo de bom pra você, e todos que estão aí sintonizados na 105.9. Olha, Frank Hills, deixa de conversa. Ele pediu Praia Deserta com o Milionário José Rico, e ele pede E a Gente Toca. Sete horas e 36 minutos.

0: É, meu, muito bom dia. Foi a participação do nosso amigo Sargento Arthur. Ele que pediu essa música maravilhosa com o Milionário Zé Rico, Praia Deserta. Sargento Arthur, meu, muito bom dia pra você e obrigado pela sua participação aqui no programa Forronejo, tá bom? Meu, muito bom dia pra você e você tenha uma ótima terça-feira bem iluminada.
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0: Olha só, Frank Rios, chegando participação aqui no programa, Frank Rios. É, minha querida Roseira, lá do Sítio dos Sonhos. Roseira, meu, muito bom dia pra você. E todos aí do Sítio dos Sonhos, ao homem de Deus, meu, muito bom dia. E obrigado pela sua participação aqui no programa Forronejo. Ela falou o seguinte: bom dia, Frank Rios. Eita, hoje faz um ano da nossa estrelinha que colocava a música que ela amava. Você sabe qual é. Ah, tu quer fazer eu chorar, né, Roseira? Roseira, presta atenção. Roseira, eu tô sorrindo por fora, mas tô chorando por dentro já. Só porque você falou isso. Mas, Roseira, você quer ouvir essa música mesmo? Tem certeza disso? Tá bom. Ô, Roseira, muito obrigado pela sua sintonia e pela sua participação aqui no programa Forronejo. E um abraço aí ao homem de Deus e a todos aí do Sítio dos Sonhos, tá bom? Meu, muito bom dia pra você. E a nossa estrelinha, a mamãezinha que tá lá no céu, ela gostaria de ouvir essa música bem aqui, Roseira, olha.
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0: 7:41. Prometo não chorar. Eita, Frank Rios, eu cantava com ela essa música, olha só. É, dói muito, dói muito.
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Não tenha dúvidas, não tenha dúvida disso. Essa música aí marcou muito na minha vida, quando a minha mãezinha era viva. Hoje faz um ano que meu pai do céu levou ela, mas tenho certeza que ela está bem, está lá com Deus, está no céu. É por isso que eu digo, olha como a vida é, né? De repente você está numa alegria imensa, de repente você muda lá para baixo, né? Mas a saudade existe, é para isso, né? E a felicidade também, elas duas andam junto. Então tem que viver a vida bem vivida, porque o tempo voa, o tempo passa rápido. É isso que eu digo, tem que celebrar momentos bons, com certeza. Não pode deixar para trás, não é mesmo? Porque a saudade acompanha a alegria. E a alegria, às vezes, acompanha a saudade. E a vida assim, e a vida continua, e a vida tem que ser assim, né? Essa música aí eu cantei muito com a minha mãezinha, quando ela era viva, né? E hoje faz um ano que ela nos deixou. Mamãe, continuo te amando.

0: É, senhor Muniz, dia 15 de agosto, não esqueceram, vai estar com a gente aqui na pousada da tia Albertina. Esse cantorzão e maravilhoso, nosso amigo Seyam Muniz. Não perca, não perca, dia 15 de agosto, bem aqui pertinho de nós, vai cantar bem pertinho de nós, ali na pousada da tia Albertina, do nosso amigo Michel, ele mesmo, esse cantorzão aí, Seyam Muniz. É, na produção, nosso amigo Clay Bilacorte. Ele mesmo está trazendo esse cantorzão aí para nós, para cantar bem pertinho de nós. Se fosse você, não perderia de maneira alguma. Vai ser top demais. Com Seyam Muniz. Ô, meu amigo Clay Bilacorte, bom dia, garoto.
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0: Olha só, quero mandar um bom dia bem especial ao meu amigo Christian. Ô, Christian, bom dia, garoto, bom dia. Também deixando um bom dia especial para a doutora Rosana, doutor Raul e a nossa queridíssima enfermeira Esté, meu muito bom dia. Essa é a equipe maravilhosa que faz parte de uma equipe que vai até nossas vilas para cuidar do nosso povo. Isso mesmo, Frank Rios. Eu tô falando deles. É a doutora Rosana, doutor Raul, enfermeira Esté, doutor Nicolas e a enfermeira Milena. Doutor Orlando, se não me engano, doutor Orlando está de férias. É, férias bem merecida. Doutor Orlando, se você tiver em qualquer ponto que esteja e está ouvindo a 105.9, meu muito bom dia para você também, viu? Essa equipe maravilhosa é a equipe lá do interior. É a Piaú, Vila da Penha, Vila Nova e Vila Samaoma. Isso mesmo. Eles fazem um trabalho maravilhoso cuidando da saúde do nosso povo. É isso mesmo. E sendo conduzido pelo nosso amigo Christian. Isso mesmo. Um grande motorista que transporta essa equipe maravilhosa com toda a segurança. E eles vão atender toda essa população do nosso maravilhoso interior, é lá nas nossas vilas, Vila Piaú, Vila da Penha, Vila Nova, Vila Samaúma, enfim, eles atendem de segunda a sexta nas vilas do nosso interior.
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0: É, só lembrando que isso acontece de segunda a sexta-feira. Então fica aqui o meu abraço a todos da área da saúde.
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0: E a todos, fica aqui o abraço do Frank Rios. Meu muito bom dia pra vocês.
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0: Falta de você. Meu amigo Antônio Benjamin, lá na beira do rio. Antônio Benjamin, bom dia, garoto. Meu amigo Amazonas, também ligadinho com a gente lá na beira do rio. Ô Amazonas, bom dia, meu amigo.
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0: Ô, Frank Rios, vamos animar esse trem, Frank Rios.

É, quer chegar meu bom dia bem especial, minha amiga Laura Arruda e sua filha Adriele Vitória e sua mamãe Olivia Arruda. Meu muito bom dia pra você, Laura Arruda. Bom dia, minha amiga Rose e Francisco, lá na escola Padre José Monticone, sempre ligadinho com a gente todas as manhãs. Ô Rose, bom dia. Ô Francisco, meu muito bom dia pra você. Pedi tudo que é que dá. É, deixa aqui meu bonito, a minha tia Nice, lá do restaurante da tia. A comidinha caseira mais gostosa da cidade. Eu falei restaurante da tia, ali bem pertinho do comercial Andrade, ali bem no centro da cidade. Restaurante da tia Nice. É do nosso amigo Ramadã. Ô Ramadã, meu muito bom dia pra você.

0: Oi. Olha só, quero chamar de especial ao meu amigo, seu Domingos Melos, lá sintonizado com a gente a partir das 6 da manhã, ele já fica ligadinho com o seu rádio lá ouvindo a 105.9 no programa Forronejo. Seu Domingos Melo, meu muito bom dia pro senhor, que você tenha uma terça-feira bem iluminada. Seu Domingos Melo é pai do nosso amigo Rony Melo e da nossa amiga Reni Melo. Meu amigo Bacana dos Salgados, cadê você, garoto? Bom dia, Bacana dos Salgados. Meu amigo Lucas, cadê você? Bom dia, garoto. Também quero mandar um bom dia bem especial à dona Yolanda. Está sintonizada com a gente a partir das 6 da manhã. Ela já deu aquele radinho dela e já fica ligadinha com a gente através da 105.9 aqui no programa Forronejo. Dona Yolanda, meu muito bom dia para a senhora. Sinta-se abraçada desse amigo que vos fala, Frank Reis. Dona Yolanda é a mãezona da nossa amiga Alcijane. Sempre ligadinha com a gente todas as manhãs.
1: Eu vou te dar meu telefone.
0: Pra você me telefonar. 95-984-17-7282. É o telefone do sucesso. Liga pra mim, liga. Participa.
1: Você liga. Liga
0: pra mim.
1: Vamos, Janineiro, segura aí.
0: Deixa meu bom dia especial, meu amigo Cláudio, lá do Jogo do Bicho. Ô Cláudio, muito bom dia pra você e todos aí sintonizados através da 105.9 aí no Jogo do Bicho do nosso amigo Cláudio. Meu amigo encarnado, bom dia pra você. Meu amigo Zé Gatinha, Zé Gatinha, bom dia, Zé Gatinha. É lá do bar Curva do Rio ou é Curva de Rio? Quando for aí eu vou explicar direitinho esse nome, se é Curva de Rio ou é Curva do Rio. Mas enfim, é Curva do Rio, faz parte da Curva do Rio, não é mesmo? Meu amigo Zé Gatinha, meu muito bom dia pra você. Meu amigo Bibi, se não disser 105.9, meu amigo Bibi, bom dia pra você, garoto. Meu amigo Bibi fica ali pertinho do nosso amigo Fá. Ô seu Fá, bom dia pra você também. Meu amigo Marquinho e sua esposa Socorro, lá no Morro do Borel. Sempre ligadinho com a gente todas as manhãs, através da 105.9. Ô Marquinho, ô dona Socorro, meu muito bom dia. Chama

É, também deixa meu bom dia, Dona Dulce, lá na Vicinal Laborão, no Tamandaré. Dona Dulce é a avó da Kaline. Dona Dulce, meu muito bom dia pra senhora. Ô, meu amigo Elielto, cadê você, garoto? Bom dia. Meu amigo Valdé, cadê você, Valdé? E a sua sogra, Dona Lourdes, lá no Saga da Família, sempre sintonizado com a gente todas as manhãs, através do programa Forronejo. Ô, Valdé, meu muito bom dia pra você. Dona Lourdes, bom dia. Meu amigo Bode, cadê você e sua esposa Ruth? Também ligadinho com a gente lá no bairro Monte Sinai. Bode, bom dia pra você. Dona Ruth, meu muito bom dia pra você. Meu amigo Carcará e sua esposa Socorro, ligadinho com a gente lá na rua Padre Ricardo Silvestre. Ô Carcará, bom dia, meu amigão. Bom dia pra você, viu? Carcará tá sabendo, né, Carcará? Hoje é aniversário do nosso amigão, Dr. Laudomiro da Conceição. Carcará. É aniversário dele, do nosso grande amigo, Dr. Laudomiro da Conceição. Ô, meu amigo Carcará, bom dia pra você e a Dona Socorro aí marcando presença aqui na 105.9. Meu muito bom dia. Meu amigo Gildo, lá do Bar do Copo Gelado, também sintonizado com a gente através da 105.9. Dona Valda, meu muito bom dia pra senhora, viu? Dona Valda comprou um rádio maravilhoso, muito bonito, por sinal, né? Só pra ficar na escuta do programa Forronejo. Isso é muito bom, isso é satisfatório. Meu muito bom dia, Dona Valda. 220, meu amigo Piauí, lá na chácara Rio de Janeiro. Piauí, bom dia pra você. Cadê o irmão? Tá por aí? Bom dia, irmão. Meu amigo Genilson. Ô, Genilson, bom dia pra você. Meu amigo Joel, bom dia. Ô, Genilson, coloca o Ferrugem e o Peteca junto. Não deixa um só, não, viu? Tem que trabalhar os dois juntos, porque só um não dá certo. Tá bom, Genilson? É os dois, é o Peteca e o Ferrugem. Bom dia, Peteca. Bom dia, Ferrugem. Tanque de vovó. Tanque de vovó. É, muito especial, meu amigo Chiquinho, lá do Bar dos Amigos. Chiquinho, bom dia, garoto. Meu amigo Fernando, cadê você? Bom dia, Fernando, também. Ligadinho com a gente lá no Bar dos Amigos.

É também deixar um bom dia especial pra minha amiga Rayane, seu esposo Piau, ligadinho com a gente lá na Avenida Maranhão. É isso mesmo. Ô Rayane, ô Piau, meu muito bom dia. Também dando a Selene ligadinha com a gente lá na Avenida Maranhão.

Faz é hora. É, muito bom dia pra Raquel também. Minha amiga Dinelma e seu esposo Romário, sempre ligadinho com a gente através da 105.9. Dinelma, o Romário, bom dia. Meu amigo Pinduca, lá no Tamandaré, sempre ligadinho com a gente todas as manhãs através da 105.9, lá no nosso queridíssimo Tamandaré. Meu amigo Pinduca, bom dia pra você, garoto. A dona Helena, mãezona, nossa amiga Josiane. Dona Helena, bom dia pra senhora. É, dona Helena lá na Padre Tobias, sempre ligadinha com a gente todas as manhãs. Dona Helena é a mãezona da nossa amigona Josiane. Ô Josiane, muito bom dia pra você. E também um bom dia especial pra nossa amiga Jainara. Meu amigo Nani Bacabeira, bom dia, Nani. Cadê o meu nome dele, rapaz? Cadê o Zezão do iogurte? Ô Zezão do iogurte, bom dia, garoto. Meu amigo Roberto de Jesus, cadê você? Bom dia. Meu amigo Tatu, cadê tu, Tatu? Já cobriu a casa ou cobriu só de um lado? Ô Tatu, bom dia, garoto.

Olha só, Franquinho, chegando participação, presta atenção, Franquinho, olha só. A nossa amiga Jaqueline Medrada, ela diz o seguinte: bom dia, meu amigo Frank Rios. Tudo bem? Tudo bem. Ô, Jaqueline, tá tudo tranquilo, tudo beleza. Ela diz o seguinte: uma excelente semana repleta de bênçãos divinas. E muito obrigado pra você também, viu, Jaqueline? Ela falou o seguinte: toca aí pra nós uma de Calcinha Preta. Qualquer uma, Frank Rios, pode ser qualquer uma. Tá bom, Calcinha Preta, Calcinha Branca, Calcinha Vermelha, mas ela prefere a Calcinha Preta. Então a gente toca pra ela a Calcinha Preta. Meu muito obrigado, Jaqueline Medrada, pela sua participação aqui no programa Forronejo. Ela pediu Calcinha Preta, Frank Rios. Então é Calcinha Preta. Pronto. Toca, Frank Rios. 8 horas em ponto.

0: meu, muito bom dia. Foi a participação da nossa amiga Jaqueline Medrada. Ela que pediu essa música com Calcinha Preta. Dê um tempo pro nosso amor. Calcinha Preta, né? Calcinha branca, vermelha, mas ela pediu Calcinha Preta. Ô Jaqueline Medrada, meu, muito bom dia pra você e muito obrigado pela sua participação aqui no programa Forronejo. Olha só, Franquinho, chegando participação, Franquinho. Aqui não para, aqui é uma atrás da outra, Franquinho. Nossa amiga Lizete. Ô, Lizete, meu, muito bom dia pra você. Ela diz o seguinte: bom dia, meu amigo Frank Rios. Bom dia, Lizete. Quero uma música com Léo Magalhães. E uma semana abençoada pra você e todos que estão ouvindo o seu programa. Ô, Lizete, pra você também, que você tenha uma semana bem abençoada, uma terça-feira bem maravilhosa, tá bom? Meu, muito obrigado por você participar aqui com a gente. E pela sua sintonia, é claro, né, Lizete? Meu, muito obrigado pra você e meu muito bom dia. E ela pede o seguinte, Franquinhos, é a musa com Léo Magalhães. Ela não escolheu a música, mas ela disse, coloca um que eu quero ouvir, Franquinhos. Então, minha amiga Lizete, você pede, a gente toca.
1: Oito horas e quatro minutos.

0: É, muito bom dia. Foi a participação da nossa amiga Lizete. Ela que escolheu uma música aí com o Léo Magalhães. Ela não escolheu a música, Frank Rios. Ela pediu uma pra ouvir uma de Léo Magalhães e o Frank Rios colocou essa. Minha amiga Lizete, muito obrigado pela sua participação aqui no programa Forronês. Que você tenha uma ótima terça-feira bem iluminada.
1: E o motivo dessa ligação.
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0: Olha só, atenção. Ontem nosso amigo Jair Borges perdeu todos os seus documentos. Quem, por favor, encontrou? É, entrei em contato com ele pelo telefone 95999-59-0094. Vou repetir mais uma vez. Ontem, o nosso amigo Jair Borges perdeu todos os seus documentos. Por favor, quem o encontrou, entrar em contato com ele pelo telefone 95999-59-094. Tá dado o recado.
3: Sair assim,
0: entrando em estrada. Deixa meu amigo um alô bem especial, meu amigo mecânico Chicó. Ô Chicó, muito bom dia pra você, viu? É, o Chicó é o Jean da nossa amiga Icélia, isso mesmo. Lá do nosso amigo Luiz Gonzaga. Meu muito bom dia pra você, Icélia. Bom dia, Luiz Gonzaga. Ô Jacó, Chicó. Ô Chicó, cuida bem aí das coisas. É, grande mecânico, nosso amigo Chicó. Sintonizado com a gente aqui na 105.9 todos os dias. Né, Chicó? Bom dia, garoto.
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0: Bota a mão pra cima e vem. Cristo Jesus.

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1: Será? 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

0: 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Sempre ligadinho com a gente aqui na 105.9 através do programa Forronejo. Meu amigo Erislan, meu muito bom dia pra você. Também um bom dia minha amiguinha Aline e meu amiguinho Lino Benício. Isso mesmo, tô ligadinho com a gente também, sintonizado na 105.9. Eu tenho certeza disso, né? Ô Aline, ô Lino Benício, meu muito bom dia pra você.
1: Aqui, ó. Peraí que eu quero ver.
0: É, nesse embalo gostoso que a gente vai chegando mais um final do nosso programa, né? O programa Forronejo vai chegando ao final. É, tem que ir fazer o quê, né? Tem que terminar. Tudo que tem começo, tem fim. Não é mesmo, Frequinhos? É, sim, com certeza. Então, a gente vai chegando mais um final do nosso programa Forronejo. Um programa feito com muito carinho, só pra você. É, isso mesmo. Eu falo isso de coração aberto pra você. Não tenha dúvida disso. Então, meu muito obrigado pra você que participou comigo, pra você que interagiu comigo, para você que mandou sua mensagem, para você que pediu a sua música, enfim, para você que participou de qualquer maneira comigo, meu muito bom dia e meu muito obrigado. E também para você que não participou, para você que não interagiu, para você que não mandou alô, para você que não pediu música, para você também, meu muito bom dia, claro, né? Meu muito bom dia para você, porque afinal eu tenho certeza que você está sintonizado na 105.9, eu não tenho dúvida disso. Você está do meu lado todas as manhãs acompanhando esse programa Forronejo. Então, para você, meu grande abraço, tá bom? Meu muito bom dia pra você. Olha só, mas também tem uma coisa, não muda de sintonia, não desliga o rádio de maneira alguma, porque daqui a pouco tem ele. Aliás, já chegou aqui no nosso estúdio, acabou de chegar o nosso amigo JC, é um grande locutor, com certeza, e ele faz aqui um programa ótimo, que é o programa Disque Toque. Você disca e ele toca. Juntando tudo, o nome é Disque Toque, não é mesmo? É um programa maravilhoso que você vai interagir com ele, você vai pedir música, vai ser muito divertido. Então, você não pode perder. Daqui a pouquinho tem ele nessa programação maravilhosa, que é o programa Disque Toque. Então, fique com Deus, que com Deus eu vou. Prometo voltar amanhã, assim se Deus nos permitir. Meu muito bom dia, cidade. Tchau, tchau.

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1: 8:31.
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0: Olá, gente bonita, muito bom dia, Mucajaí, bom dia, Brasil!
1: Brasil!
0: Olá, gente bonita, muito bom dia pra você, são 8 horas e 38. É, já chegando por aqui, sou eu mesmo, JC. Aí depois de um grande programaço aí nessa manhãzona gloriosa de terça-feira, dia 4. Aí o programa Forronejo com ele, Frank Rio comandando.
2: Ai, que coisa.
0: É, mas a partir de agora é comigo, JC, nessa bagaça. Já chegando por aqui. Aí, meu bom dia pra você que já está ligadinho aí na 105,9. Tá curtindo através do aplicativo, através do nosso site, através da frequência 105,9. Aí, bom dia pra você em qualquer parte do nosso imenso Brasil.
1: Brasil!
0: Aí, meu bom dia pra você que está ligadinho, que acordou nessa terça-feira maravilhosa, né? Terça-feira, ensolarado, já tá 28 graus. Se acalma, porque vai esquentar só mais um pouquinho. Aí, bom dia pra você que acordou de bom humor. É, pra você que acordou com aquela alegria. Você que acordou com aquele astral sensacional. Então você está no lugar certo. Você está na 105,9, a rádio que é sucesso. Aí você vai participando comigo. Vai mandando a sua mensagem. Já está liberado o número da sua participação aí pelo 984-17-7282. Aí, bom dia pra você que é caminhoneiro, carreteiro. Aí, pra você do carro particular, do táxi, mototáxi. Pra você que está andando aí de bicicleta, aí na sua bobilete. Pra você que está andando na sua carroça. Pra você que está em cima do jumentinho. Aí, em cima do... de que menino? Sei lá. Aí, bom dia pra você, oito e guarreta. Aí, pra você que tá tomando aquele cafezinho gostoso, coado no saco. Tá tomando café não, né? Pensa que eu não sei que tu tá liso. Tá tomando chá de cidreira. Aí, bom dia pra você que está aí nos interiores, nas fazendas. Aí, tomando aquele cafezinho gostoso, tomando aquele chazinho de capim-santo, de cidreira. Aí, tomando aquele chazinho de boldo. Vai preparando o fígado, porque dia 15 agora de agosto tem Ceia Muniz. Eu não sei você, eu tô só no chazinho de boldo. Aí, meu bom dia pra você que está conferindo comigo em qualquer parte aí no seu comércio, na sua loja. Aí, meu bom dia pra você que está aí nas casas agropecuárias, nas casas de materiais de construções, pra você dos postos de gasolinas, aí pra você que está trabalhando aí no carro particular, na ambulância, pra você, nossos amigos da segurança pública, da polícia militar, polícia civil, guarda civil municipal, aí bom dia pra você, um abraço pra você que está aí no, nas panificadoras, aí pra você que está trabalhando aí nos açougues, aí nas Top Gás, aí pra você que está aí nas casas do peixe, pra você aí do ponto da farinha, pra você aí da Agromate, pra você do Alto Posto Mucajaí, pra você do restaurante da Mineira, pra você aí da Constru Alves, pra você lá do restaurante da Tianice, bom dia pra você que está aí ligadinho comigo lá no Açougue Viana. Aí pra você conferindo comigo lá na Casa de Carne Prêmios. Aí meu bom dia pra você. Se acalma porque hoje é terça-feira, dia 4 de agosto, aí de 2026. Já são 8 horas e 42. E o que que tu tá fazendo em casa? Vai trabalhar, meninos!
3: Olha aí, olha aí, olha aí, olha aí. Ele tá mesmo, ele tá mesmo.
0: Bora, sargento!
3: Segura o bebo,
0: segura o bebo. Bora, Paulinho Top, segura o bebo.
3: Vai cair.
0: Segura o bebo, segura o bebo. Segura, hein, filhinho, vai.
4: Bota pra parar.
0: Ai, menino, não liga pra mim, não, que eu não vou te atender, não. Sai fora. Eu vou te ligar, não, menino. Liga pra mim, não, que eu não vou te atender de jeito nenhum. Não dá pra te conectar, não, doidinho.

0: coisa. Deixa eu falar pra você uma coisa. Quem tá ligando pra mim sabe quem é? É o meu amigo João. João, manda mensagem pra ele. Não sabe mandar mensagem, não? Então não liga, não.
1: Caralho.
0: Eu não vou te atender de jeito nenhum, não, meu. Pode parar de moar. Tu tá bebo, é? Ai, meu Deus do céu. Chama, Jonas, você cuida que tá ficando de noite. Eu não vou te atender, não. Ah, rapaz, agora vem aí.
1: Olha aí.
0: Ele tá bem bebo.

Rapaz, falando sério, né? Tem uma terça-feira. Manda mensagem de texto ou mensagem de áudio, João. Ah, meu Deus do céu, o que que tu faz tentando ligar pra ele? Mas tu tá feio nesse teu WhatsApp, ó. Esse João parece aquele ator de Hollywood. Olha aí, olha aí. Bom dia.

0: Segura o bebo! É Paulinho Top, olha, segura o bebo, Paulinho Top. O que foi, Paulo?
1: É, garoto,
0: que foi, bom menino?
1: Bom dia, o pressão chegou, JC. Bom dia, meu irmão.
0: Paulinho Top!
1: Que programa top, hein? Aí, diz que toque, pedi pro
0: cu. Ai, meu Deus do céu.
1: Passando aqui na Avenida Nossa Senhora de Fátima.
0: O que que tu tá fazendo?
1: Sentindo o convite. Vamos fazer o movimento lá da pedra e do pó da pedra, vai vendo.
0: Paulinho Top!
1: Bota... Um abraço aí pra galera Top Brita. Galera da Cotante, participa com a gente aí. Positivo?
0: Positivo
1: aqui, câmbio. Um
0: positivo, meu amigo Paulinho Top, tá ligadinho aí na 105,9, tá aí a destino, a capital de Boa Vista. Já ligadinho aí na 105,9. Ô Paulinho Top, bora pra Rádio Moagem, porque hoje ainda é terça-feira, viu, meu garoto? Hoje ainda é terça-feira. Aí você sabe, parceiro, aqui na Monte Sinai FM é assim, parceiro. É só na pressão, né? Ei, Paulinho Top, escuta! Aí, aí, ó.
2: Aí tem pressão.
0: Ei, Paulinho Top, deixa eu falar pra você. Aí tem pressão, garoto. Bora pra cima. Segura o bebo, segura o bebo.
3: Olha aí, olha aí, olha aí, olha aí. Ele tá bebo, ele tá bebo. Vai cair, vai cair. Vai cair,
0: vai cair.
3: Segura o bebo, segura o bebo. Encheu a cara.
0: Ah, meu Deus do céu, vai ver.

0: E olha aí.
1: Ei, Paulinho, também bom dia pra você. Um abraço aos meninos da Dopri Brita. Ele tá no Viagrão aí, esquentando o rolamento. Ô Paulinho Top, leva um abraço aí, leva um cheiro, sabe pra quem? Pras quengas. Escuta essa, Paulo! Ê, quenguinha serreganha! Vai ver! 8 horas e 47, é? Vai! Chama!
2: Tem um alambique para você soltar,
1: tá vendo, Paulinho? Vai vendo!

0: Chame! 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
0: Geme, bebê, vai. 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É o gemidinho da Kikinha estrangeira. 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Como é que é, Paulinho, que é a Kinga brasileira?

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0: bagaceira essa mucajaíte. Ô, mucajaí de meu, né, Paulinho Top? Olha, são 8 horas e 5. Ô, Paulinho, respeita o forrozeiro, garoto. Respeita o forrozeira. Respeita, Paulinho, vai.
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0: Respeita o forrozeiro.
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0: chama, Paulo.

0: Fica ainda no céu, vai vendo.
1: Na programação.
0: Arrumação.

0: Você não, o que que ele gosta?
1: Graça, menino. Feito de skitok. JC, tamo junto. Rapaz, aí é muita emoção, hein? Vamos lá, vamos embora. Ok. O gemidinho da estrangeira.
0: Ai, meu Deus do céu. Eu gosto do
1: gemidinho. Abraça aí pro Eric Banzato. Banzato tá na moita. Foi pro negócio da convenção aí nas cachoeiras, aí um reality aí. E nunca mais.
0: Rapaz.
1: Cutuca aí o Banzato aí, pra ver se ele aparece.
0: Meu Deus do céu. Eric Banzato. Meu parceiro sumiu na fumaça. Ele tá lá com a Kiga Estrangeira, o meu amigo Paulinho. Ele tá só no oh yes, oh yes, oh yes, cara. Fala sério. Só no oh yes. Eu prefiro as brasileiras, né, parceiro? Eu prefiro as brasileiras porque... Olha o gemido da brasileira, Paulo. Ó. Aí sim, aí a qualidade, papai. Aí tem pressão. Chama, garoto.

Oh yes, oh yes, vai banheiro, Paulinho. Oh yes, oh yes, oh yes. Se preferir, tem aqui em Brasileira. Olha só, Paulinho, esse gemido. Você tá doido, moço?

Eita, meu parceiro, são 8 horas e 56 da manhã, né? Que música boa, que forrozeiro, né? Aí a Quem Guia Brasileira, Quem Guia Estrangeira, já são 8h56 nessa manhã, zona gloriosa. Tempo isolado, né? Ensolarado em nossa cidade, já tá 28 graus e faz a hora que eu tô doidinho pra mamar nos peitos da cabritinha. Tá sentindo falta dela. Cadê minhas cabritinhas?

0: É, meu parceiro, dessa vibe legal, 8 horas e 59 minutos. Essa é a sua rádio 105,9, a rádio que é sucesso. Aí você pode interagir com a gente mandando a sua mensagem aí pelo 98417. Aí, 7282, manda mensagem pra gente. A gente vai tocando só as melhores aqui da 105,9. Muita gente mandando aqui mensagem pra gente. Deixa eu ver quem tá interagindo com a gente pelo nosso WhatsApp. Alô, meu amigo Manuel Pereira da Silva, solteirão, bom dia. Cadê o meu amigo Manuel? Fala comigo, garoto, porque tá pra escurecer e você já sabe, né, parceiro? Se escurecer, aí é moagem, né, Paulinho? Ô, Manuel, bom dia pra você. Como é que você está? Tá tudo bem? Tudo tranquilo? É só enviar um pix pra mim, né? E lógico, hoje a gente vai tocar só as melhores. Ô, Manuel Pereira, o que tu quer falar comigo? Me cuida que tá pra ficar de noite.
1: Bom dia, meu amigo JC. Como é que tá você, meu amigo?
0: Tá bom.
1: Um alusão aí pro Manuel.
0: O solteirão.
1: O famosão. E um alô pra dona Beatriz e a Pairen. E um alô pra você também, meu amigo JC. Pra você, pro André do Marcenário.
0: Valeu.
1: Pro Teixeira também.
0: Uhum.
1: Um alô aí pra todos que estão ouvindo, meu amigo.
0: Pronto, parceiro.
1: Bom dia. Que Deus te abençoe.
0: Bom dia pra você, meu amigo Manuel Pereira. No solteirão, né? Um abraço aí a dona Beatriz, seu Domingos, todo mundo ligadinho aí com a gente, né? Um forte abraço, viu, Manuel? Nós vamos desencalhar esse trem aí esse ano ainda, parceiro. Esse ano ainda. Então vai desencalhar, porque o mais difícil foi o Sargento Arthur e ele já desencalhou. Fala sério, né, parceiro? Fala sério. Olha só, olha, o meu amigo João tava tentando ligar pra mim, não conseguiu, parceiro. Fala sério. Ele disse, olha, JC, ai, ai, ai, ele tá dizendo aqui, olha, o seu amigo manda... O quê, menino? É o Faustino aí da Vice da 1, é? É o João, tá lá só o pau da placa, parceiro, tá só o midi bulhado. João, ele disse que tá de... Ele disse assim, JC, eu estou aqui, JC, só de ressaca, parceiro. Tô de ressaca, JC.
2: E quem disse que isso é problema?
0: Pois é, e quem disse que isso é problema meu, viu, ô, meu amigo João? Deixa eu falar pra você, João. Leva um abraço aí o Faustino da Vice da 1. E por aí também tem o meu amigo Zé Grande, sempre ligadinho com a gente. Ô, João, sabe de uma coisa? Sabe o que ela disse pra mim? Ela disse que quer os cocos no negócio, sabia? Eu estive por aí esse final de semana. É, parceira. Aí eu fui conversando, conversa vai, conversa vem. Ela disse assim, olha, eu quero os cocos no negócio.
3: Caralho.
0: É, João, ela disse que não quer outra coisa. Ela quer os cocos no negócio.

0: Então, meu parceiro, olha, na hora de fazer um negócio, cuidado, hein? Tem que incluir o negócio dos cocos, viu, parceiro? Tem que incluir o negócio dos cocos, não tem nada de ficar de fora. Pode colocar os cocos pra dentro. Eita, meu amigo João, aí da Vicina 1, sempre ligadinho com a gente. Olha, são 9 horas e 5. É, gente, é 9 horas e 5. Hoje, o programa hoje, ele vai terminar mais cedo por conta do programa Gospel aqui na Monte Sinai FM, tá bom assim? Então, cuide de mandar mensagem, porque tá pra ficar de noite. Olha, tem muita mensagem já chegando por aqui pelo nosso WhatsApp, 98417-7282. Né? Enquanto isso, você vai mandando a sua mensagem, não vamos só faturar aqui, senão o programa Disque Toque não fica no ar. 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Olha, segundo as informações, né, aí das voz da experiência, aí como diz o meu querido e grande jornalista Nil Teixeira, rapaz, quem anuncia vende mais. Sabe por que você não está vendendo? É porque você está anunciando muito pouco, você está anunciando para você mesmo. Então, quando você anuncia aqui na 105,9, você está anunciando o seu empreendimento, a sua loja, os seus produtos aí para todo o imenso Brasil, para todo o estado de Roraima. 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Você vai vender mais e vai ter mais resultados aí no seu estabelecimento. 96, volto já.
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0: Aí, muito bem, já estou de volta. Olha só que legal, né? Estamos de volta pela sua 105,9. São 9 horas e mais 18 minutos. Aí foi nossos apoiadores culturais aqui da 105,9, a Rádio que é sucesso. Aí você pode interagir com a gente. É, meu parceiro, que terça-feira maravilhosa. 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Olha, são 9 horas e 20 e 1 minutos aqui na 105,9. Tem mensagem chegando por aqui, meu amigo Antônio Terra Seca. Bom dia, meu garoto.
1: Bom dia, meu amigo JC.
0: Fala, meu menino.
1: Aí com Elino Julião, Corpinho de Amor. Ofereço para todas as gatas.
0: Tá certo.
1: Aí, Monte Sinai, Sagrada Família. Mega Bogo, Leva dos Pintos, Natina Macinaria, Raimundinho. Ofereço para a Adriana, Sargento Banza. Ofereço para o Adriano Serraleiro. Ofereço para todos do grupo. Ofereço também lá para a comunidade de sonhos, lá para a Lúcia.
0: Lúcia?
1: É, lá para o restaurante Mãe e Feira.
0: Certo.
1: Ofereço para todos.
0: Um abraço para você, meu amigo Antônio Terra Seca. Sempre ligadinho aí com a gente. Leva um abraço aí a dona Dinge também aí no bairro do Pioneiro, sempre ligadinho aí com a gente. Dona Dinge, bom dia pra você. Alô, minha amiga Toca, bom dia pra você, Toca. Cadê o Renai de Filho? Leva um abraço aí, o Renai de Filhos. Todo mundo ligadinho aí na 105,9. Um ótimo dia pra você. Alô, meu amigo Ray Gleison, tá lá sempre ligadinho com a gente. Ray Gleison, bom dia pra você, um forte abraço. Aí sim, aí é potência nacional. Aí um abraço, meu amigo Marcelo, ali na entrada do... ali do Tamandaré, né? Um abraço aí, meu amigo Marcelo, sua esposa. Aí, toda essa turminha maravilhosa, sempre conferindo a nossa programação lá na sua chácara. Marcelo, bom dia pra você, um abraço. Aí, toda essa turminha maravilhosa. Deixa meu bom dia pro meu amigo Fábio lá no Tamandaré, meu amigo Cláudio Camargo. Aí, deixaram meu bom dia pro meu amigo Ciro e a Roseira. Hoje o programa é dedicado a uma mulher que sempre nos amou, né? Mas hoje está ao lado do Senhor. Estou falando da minha querida Maria Rios. Hoje faz um aninho que ela nos deixou, né? Ela levou aí consigo toda a nossa alegria. E hoje nós estamos aqui sentindo saudade dela. Ô Maria Rios, aí parabéns pra você, porque você está em um ótimo lugar, tá do lado de nosso Deus, mas aí tá torcendo pela gente e a gente tá lembrando de você. Parabéns, você foi uma excelente pessoa aqui, muito alegre aqui nessa terra e nos trouxe alegria e tive o privilégio de tê-lo ela como uma verdadeira amiga, ouvinte e mãe. Parabéns pra você, Maria Rios. Que Deus abençoe aí a mãezona do meu amigo Frank Rios e toda essa turminha maravilhosa, né? Ô, Maria Rios, saudade de você, mas estamos por cá trazendo e levando aquela alegria que você deixou com a gente. 9:24, nós vamos tocar a pedido do meu amigo Antônio Terra Seca e na sequência eu toco a música aí de Amado Batismo, meu amigo João, lá da Vicina 1 da Comunidade dos Sonhos. Tá lá ligadinho com a gente. Ô João, diga pro meu amigo Faustino que esse ano ele não vai arranjar ninguém, porque ele tá meio complicado a vida dele.
2: Caralho!
0: Ah, meu Deus do céu! Sai da toca! 9:24, eu vou tocar Elino Julião e na sequência Amado Batismo, meu amigo João.

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1: Aí, muito bem, você conferiu Armando Batista, né? Olha só, posso morrer de amor. Imagine se eu tocasse essa daqui. Tu é doido, moço. Se eu toco essa, vacina. É muito álcool envolvido.

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0: É, meu parceiro, nessa vibe legal aí, olha, são 8 horas, não, já são 9 horas e 33 minutos. Aí você curtindo aí, Lidomar Cartilho. Aqui pela Monte da FM 105,9, né, Lidomar Cartilho. Essa música é boa, era só lembrando você, né, que meu amigo Jair Borges, ele perdeu todos os seus documentos, e aí ele tá à procura, né, você que encontrou esses documentos, aí por favor entrega aqui nos estúdios da 105,9 ou ligar, aí para o 999-590694, 999-590664. Meu amigo Jair Borges perdeu todos os seus documentos. Se você encontrou, por favor, devolva. Esses documentos não servem pra você, tá bom? É, Mucajaí é assim, bem recepcionistas, né? É, top demais.
1: Valeu.
0: Tem mais mensagens chegando por aqui pelo nosso WhatsApp, 984177282. Minha amiga Rita Silva dizendo, olha, bom dia, JC. Eu estou ligadinho aqui no programa, tá tudo bem, graças a Deus? Tá tudo bem, eu tô bem bonito e rico. É sério isso? É, minha parceira, tá, então toca aí pra gente uma música aí de Ceia Muniz, já que ele vai estar aí dia 15 de agosto, lá no espaço da Tia Albertina. Toca pra gente uma do Ceia Muniz. 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Então, aproveite, adquire já seu ingresso, tá bom, Rita? Ela pediu uma do Ceia Muniz, eu vou já tocar assim pra você, beleza? Alô, meu amigo Galvão, lá do São Luís do Anauá, né? Leva um abraço aí, pessoal do São Luís do Anauá. Aí, a minha querida Keila, né? Por lá, tá... O meu querido Jonathan e toda aquela turminha maravilhosa sempre conferindo a nossa programação aí em São Luís do Anauá. Leva um abraço pessoal aí, sempre eu estou indo aí em São Luís do Anauá e eu sou bem recepcionado aí em São Luís, viu? Parabéns aí essa turminha maravilhosa em São Luís. Ô Alan, bom dia!
2: Bom dia, JC, tu tá enrolando demais, meu amigo.
0: Enrolando demais, não. Você não enviou nenhum pix pra mim, quer escutar música, parceiro.
3: Caralho!
0: É, meu parceiro. Quer ouvir música? Então manda pra mim um pix aí de R$2.000.
2: Se arrumou, vamos trabalhar, meu...
0: Faz é hora que eu tô trabalhando, menino. Eu não sou aposentado ainda, não. Na verdade, eu recebo aí pela União.
2: Meu lindo.
0: Fala, o que tu quer? Cuida.
2: Bora, meu filho.
0: O que foi?
2: Eu... Descobri aqui o nome da música que eu perdi ontem, de Vanderlei Andrade. O nome é Admirador.
0: Agora bem aí.
2: Sapeca essa cantiga pra nós, meu garoto.
0: Tu ainda é do tempo da cantiga, parceiro? Tu
3: caralho,
0: é doido, tu é antigo demais, menino. Negócio de cantiga, radiola, disco vinil.
2: E um ótimo dia, um bom trabalho pra você, meu princeso. Manda o alô pra nós aqui.
0: Tu não manda um pix que quer alô, agora bem aí.
2: Vai, mundinho, lá na Serra Dourada.
0: Certo.
2: E o resto você já sabe, né? Tem pessoas escutando você aí, escutando o seu trabalho maravilhoso. Lá em Itaituba.
0: Ah, meu Deus do céu.
2: Em Boa Vista. E em outros lugares aí também, né?
0: Certo.
2: Tá curtindo aí o teu trabalho, que é maravilhoso.
0: Pronto.
2: E aquele forte abraço do seu amigo Alan Galvão, aqui de São Luís, do Anauá.
0: Pronto.
2: Bom dia, garoto.
0: Bom dia, meu amigo Alan Galvão aí, curtindo a 105,9. Eu vou tocar aí essa música aí desse paraense, Vanderlei Andrade, né? É, ele esteve aqui um grande show lá no cenário, né? Eu estive apresentando, tive o privilégio de apresentar o show desse cara, do Vanderlei Andrade, né? Pense no menino que canta pra caramba. 9h37, toca o Vanderlei Andrade, na sequência, Ceia Muniz. Bom dia.
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0: Aí, muito bem, já estamos de volta. São 9 horas e mais 48. 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Ali saída para Iracema. Olha, você tá aí no bairro Sagrado da Família. Olha, quero deixar meu abraço aí à minha querida Leninha do Arrocha. Tá ligadinha aí com a gente. Leninha, bom dia para você. Um abraço aí a Márcia lá do bairro Sagrado da Família. Um abraço aí a Dona Rosa, meu amigo Pedro Eletrônico. Bom dia para você. Um abraço pessoal aí do Feirão Sagrado da Família, sempre ligadinho com a gente. Alô, Dona Ruth. Cadê aí? Cadê a mercadoria, Dona Ruth? Tá todo mundo aí, né? Um abraço aí, o pessoal aí no Feirão. Um abraço aí a Irizane também aí no Verdurão 2, aqui no centro da cidade. Irizane, bom dia pra você. 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Por aí. 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Saudade, vai! 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Olha, são 9 horas e 50 minutos, nós temos uma mensagem chegando por aqui pelo nosso WhatsApp 984-17-7282. Alô, meu amigo Piauí, sempre ligadinho com a gente aí no bairro dos Estados. Piauí, embora sai da toca, menino, tu é doido, né? Um abraço aí o meu amigo professor Roberto Carpanini, lá na chácara J. Carpa, bem do lado da chácara do JC, ou o JC do lado da chácara dele, não sei, é os dois juntos e misturado, aí você já sabe, só não pode misturar bagaço com cera, senão vai virar bagaceira, parceiro. Caralho! Um abraço aí a essa turminha maravilhosa, sempre conferida a nossa programação, hoje terça-feira, né? É, hoje é terça-feira. Hoje tem programa gospel aqui da Bom Ensino FM, a partir das 13 horas, aqui na 105.9. Deixa eu ver quem tá traquinando comigo nas teclas. É, um abraço aí, o pessoal conferindo comigo lá na Cachoeirinha, inclusive lá na Águas Claras, né? Um abraço aí, meu amigo Elias, né? A Rayane, todo mundo ligadinho. Alô, Arthur, bom dia pra você, menino. Bora sair da toca. Tu já tomou café ou tu tomou chá de capim santo? É, parceiro, porque não tem café mesmo, o café tá caro e aí por aí não tem não, né? Tá certo. Ê, lasqueira, deixa eu ver quem mandou mensagem aqui pra gente. Meu amigo, olha só, Manuel Pereira, mas é o irmão aí do meu amigo Negrote. Manuel Pereira comprou um radinho da cor aí da camisa do Flamengo, parceiro. Pense num flamenguista doente, parceiro. Será que o Flamengo esse ano vai ou não vai?
1: Ele não vai, não.
0: Vai sim, sai fora. Caralho. É, menino. Ei, Flamengo duro da peste. Ô, meu amigo Manuel, o que que foi? O que que tu quer escutar, menino? Cuida.
2: Toca um aí do Leonardo. Liga lá em casa.
0: Ligar pra tua casa pra quê, menino? Tu nem tem casa, tu dorme em cima de uma caixa de papelão e ainda quer se embalar, parceiro. Fala sério.
1: Caralho.
0: Ligar pra tua casa pra quê, parceiro? Eu ligo ou não ligo?
3: Ele não vai, não.
0: Ele não vai, não. Vou ligar de jeito nenhum, tá bom? Vou já tocar assim pra você, tá bom, Manuel? Um grande abraço pra você. A minha querida Digi mandou mensagem. Bom dia, JC. Bom dia, Digi. Como é que está a senhora? Tudo bem? Tá tudo certinho? Ela disse, olha, quero pedir uma música, JC, de Ceia Muniz. Pra mim, valeu. Ah, e também pra mim valeu a tua mensagem, viu? Ah, não, é a música? Ah, tá certo. Pra mim valeu, quero oferecer pra todos os ouvintes e pra você, JC, tá bom? Vou já tocar assim pra você. Ô, Alan Galvão mandou outra mensagem aqui. Eu não vou ler tua mensagem, não. É só uma vez que tu é pra mandar mensagem pra cá.
1: Caralho!
0: É, esse negócio tá mandando mensagem. Agora, bem aí, viu, Alan? Tu é doido, menino? Vai serrar madeira, parceiro. Te sai de pau, parceiro. Tá bom, Alan? Daqui a pouco eu vou já te escutar, tá bom, meu parceiro? Um grande abraço pra você. 9h53, nós vamos tocar. Liga lá em casa e na sequência, Ceia Muniz. Aí, pra nosso ouvinte que pediu que dia agora, dia 15 de agosto, ele vai estar aqui lá no Espaço da Tia Albertina. Você não pode aí ficar de fora, né? É, parceiro. 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

0: Estamos de volta, já estou de volta, são 10 horas e 17. Aí você curtindo aí, que música bacana aqui na 105,9, 10 horas e 17. Que terça-feira ensolarada, né? É, rapaz, aí já tá 29 graus, o negócio tá esquentando, hein? Aí você conferindo a nossa programação, olha, só lembrando você, aí para almoçar aquela comida gostosa, dê uma passadinha lá no restaurante da Mineira. Olha, deixa meu abraço pessoal que tá conferindo comigo lá no bairro do São Raimundo. Alô, São Raimundo, bom dia para você lá no Jota Flor e bairro dos Estados. Estão todo mundo sintonizados também. Um abraço aí o pessoal conferindo comigo lá no Pirilândia. Um abraço aí o pessoal lá no Pirilândia. Lá no Roxinho tem o meu amigo Davi, Dona Ana, Jéssica Taneira, Nelo Orenha de Leia. Por lá tá meu amigo Emaxuel, tem o meu amigo José e a sua esposa Jaqueline. Todo mundo ligadinho lá na 105,9. Um abraço para você que está conferindo comigo lá no Almirante Tamandaré, no Apiaú, Vila da Penha, Samaúma e também lá no Vila Nova tem a Neves. Um abraço aí para você conferindo a nossa programação. Um abraço aí do seu amigo JC, né? Deixa eu ver aqui mensagem chegando pelo nosso WhatsApp. Gente, tá chegando já a hora. Já até passou da hora. O que que foi, ô Alan?
1: Bora.
0: Pra onde é que tu vai, menino? Vai trabalhar. Tu não quer trabalhar não, né, menino?
1: JC.
0: Que foi que houve?
1: Bora faturar, meu amigo.
0: Bora, manda um pix de R$1.000 aí, meu parceiro. Aí já sabe, né? Com R$1.000... Aí, sim, aí a gente vai tomar um uísque e passaporte de 12 anos, né?
2: Caralho!
0: Fala, o que que tu quer, menino?
1: Bota aí pra nós aí, modão. Bota, modão. Eu vou te pedir música aqui toda hora.
0: Não, toda hora não, parceiro. Só aí fora, só é uma chamada por cada ouvinte. Eu tenho pra mais de 150 ouvintes no meu programa, agora tu vem, parceiro, aí pedindo 100... Olha, pedindo várias músicas, deixa eu falar pra você. Eu vou gravar um pedra e vou mandar pra tu, tá bom? Aí fica tudo certo.
2: Caralho!
0: Que foi, Gaú?
1: Bota aí, Toninho Ferreira, Mesa Dividida.
0: Agora bem aí.
1: E vai oferecendo aí pra moçada aí que tá na escuta dessa rádio maravilhosa, Monte Sinai. E
0: aperta esse fala logo, nós, menino.
1: Bora. Você tá trabalhando, então vai fazer seu serviço direito, caboclo, velho.
0: Pois é. Meu amigo, o meu amigo Galvão, deixa eu falar pra você, parceiro. Quando a gente envia um pix aí... deixa eu falar pra você, parceiro. Eu já falei diversas vezes pra você sair de problema. Não foi isso que eu falei pra você? Sai de problema porque você, meu parceiro, aí é um tropiço, parceiro.
1: Rapaz, tu sai de problema, rapaz, já te falei, moço. Moço, pelo amor de Deus, moço, sai de problema, rapaz. A vida tua é caçando problema, meu irmão. Tu é um atropiço, velho.
0: Ô, meu amigo Alan Galvão aí do São Luís do Alauá, meu parceiro. Tu é um tropiço, parceiro. Tu manda 200 mensagens no programa do Frank Rios e tu pensa que no meu... O meu programa não é bagunçado não, viu, Alan Galvão?
2: Caralho!
0: Aqui só é uma mensagem tua, o resto a gente leva em anexo.

0: Eu quero convidar agora para cantar comigo o meu amigo Edivaldo dos teclados. Canta, Edivaldo.
1: Deixa comigo, Toninho. E obrigado.

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0: Ei, JC, bota pra torar. Rapaz, o som tá bom, hein? Mas o programa é disco toque. Pode tocar pra mim e pra nós todos aí. Curte aí. É uma do embaixador. Toca aí pra nós ouvir aí. Dedica a todos aí as amizades aí do Mucajé aí de Mel. Bora se bora que bora. Bom dia a todos. Chegando aqui pra carregar mais uma. Positivo?
1: Aí, Paulinho Top, é o garotão, rapaz, esse Paulinho Top é danado, meu. Quando ele descansa, ele carrega pedra aí. Leva um abraço pro pessoal aí da Pedreira, né, o pessoal aí da Top Brita. Cadê meu amigo Tobata? O Tobata, parceiro, isso aí gosta de carregar uma pedra, aí gosta de sofrer, viu? Então, pronto, seria mais ou menos assim, Paulinho Top. Chama na boca, cadê o menino? Estão almoçando aí, estão tudo com fome, já estão todo mundo aí na Pedreira, né, Paulinho Top? Cadê o Jocélio Franco, o homem do caminhão chamado Dadala? O Paulinho Top, o dele, o caminhão, botei o apelido dele, é de Viagrão, né? É o azulzinho, agora lascou tudo, né? Tá todo mundo com fome, que tá com oi fundo, fundo. Eu vou tocar essa daqui, olha, Paulo.

Aí, muito bem, já estou de volta, são 10 horas e 40 minutos, aí você conferiu aí a sequência do Embaixador, né? É a música boa aí de Gustavo Lima aqui pela Monte Sinai FM. Imagine se eu tocasse essa bem aqui, ó.

Ai, muito bem, você curtiu aí. Léo Magalhães, meu novo amor aqui na Monte Sinai FM, 105,9. Essa sim é a sua rádio, Monte Sinai FM. Léo Magalhães, olha, nós temos mensagem chegando por aqui, gente, nós vamos até às 11 horas, aí tocando só as melhores, aí mensagem chegando por aqui dizendo, olá JC, bom dia, estou ligadinho aqui no programa, estou em casa fazendo os afazeres, eu me chamo Ju Alves, eu estou ligadinho aí no programa, toca pra gente uma de Zezé de Camargo e Luciano, a música Foi Só Engano, só pra gente conferir mesmo a programação, hoje é terça-feira ainda, né JC, toca aí pra gente, tá bom Ju, bom dia pra você, leva um abraço aí toda a família, todo mundo ligadinho aí com a gente, uma ótima terça-feira pra você, seria mais ou menos essa Ju?

0: né? Mas aqui, aqui deu muito certo, hein? Valeu! Obrigado!
1: Aí, muito bem, já estou de volta, 10 horas e 49 minutos, aí você conferiu aí, foi só engano, aí foi com Zezé de Camargo e Luciano. Olha, quero aproveitar e deixar meu bom dia para Dona Ruth, meu amigo Bode, lá no bairro Monte Sinai, sempre ligadinho com a gente. Olha, para você, um ótimo dia. Um abraço aí, a minha querida Cida Leda, sempre sintonizados aí na 105,9. A rádio que é sucesso. 10 horas e 50 da manhã, essa sim é a sua rádio 105.9. Um abraço aí, meu amigo Genilson, lá na borracharia, sempre ligadinho com a gente, para você ter um ótimo dia. Um abraço aí do seu amigo JCR. Olha só, são 10h50, bora tocar essa B aqui, essa é boa. Ah, menino, fala sério. A música Vou Me Separar, que tal, hein?

Ai, muito bem, 10 horas e 53 da manhã, né? Você conferiu aí, Júnior Marques, Vou Me Separar aqui da Moisés FM, 105,9. Eu quero aproveitar e deixar meu bom dia aí pra toda essa turminha maravilhosa conferindo comigo, lá no supermercado Nova Jerusalém. Alô, Sargento! Sargento Jean, bom dia pra você também, meu lindo, um grande abraço aí. Ele mandou mensagem aqui, olha, JC, uma ótima terça-feira, leva um abraço aí, meu, eu sou o Sargento Jean, sempre ligadinho no programa de Esquitoca. Um abraço pra você, Sargento Jean. Alô, meu amigo João Carlos, lá do supermercado Nova Jerusalém, aqui na Avenida, não, aqui na Rua João Gomes. Um grande abraço aí, meu amigo Euli Brasil. Aí, sempre ligadinho com a gente. Olha, pra vocês, uma ótima terça-feira maravilhosa, né? Olha, eu quero deixar meu abraço aí, sempre ligadinho com a gente. É, rapaz, um abraço aí àquela turminha maravilhosa lá na Avenida Rio de Janeiro. É, meu parceiro, muita gente ligadinho com a gente. Leva um abraço aí, toda aquela turminha maravilhosa lá do Império do Gelo. É, parceiro, leva um abraço aí, toda essa turminha maravilhosa lá do Império do Gelo, ali na Avenida Rio de Janeiro, quase em frente ali do Alto Posto Xerifão. Um abraço aí, essa turminha maravilhosa conferindo comigo lá no Império do Gelo, bebê!

0: E aqui no centro, um abraço, toda essa turminha maravilhosa, sempre conferindo a nossa programação. 11 horas em ponto, vou embora, fico todos com Deus, vou deixar a última de hoje com esse cara que vai estar aqui dia 15 de agosto agora. É, parceiro, lá no Espaço da Tia Albertina, meu parceiro, vai ser top das galáscas. Olha só, você pode adquirir seu ingresso que já está acabando aí o segundo lote, viu? Tá R$25,00. O segundo lote. O primeiro já estourou, né? Vá logo comprar o seu, porque aí é limitado, viu? Os ingressos é limitado, não é assim, não. Um abraço no coração, meus lindos, minhas lindas. Bora aí, curtir aí a melhor da música aí com Ceia Muniz, né? Sempre ligadinho aí. É, você que tá ligadinho na Monte da FM não vai perder aí esse grande showzaço que vai estar acontecendo agora. É, dia 15, agora de agosto, viu? É, parceiro, viu? Um forte abraço aí pra você, conferindo a nossa programação. Um ótimo dia, uma ótima tarde pra você, bom almoço, volta amanhã, com certeza a partir das 8 da manhã, se Deus nos permitir, logo após o programa Forronejo. Deixa a última de hoje, vou me separar não, vou pro Bar Bebê, com ele, Ceia Muniz, que vai estar tocando essa daqui no dia 15. Que tal, hein? Eu, você, você e eu, curtindo Ceia Muniz. Tchau, meu Brasil. Tchau, Cajaí. Até amanhã, se Deus quiser.
1: Ceia Muniz cantando brega de luxo, pai, é desse jeito.

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Dá glória a Deus aí, crente. Eita, glória! Começamos na trilha da adoração nessa tarde de terça-feira perfeita. Eita, glória! 4 de agosto, começamos aí um mêsão de agosto pra frente, em nome de Jesus, cheio da glória, da perfeição e dos planos do Senhor. Amém? São 14h18 nessa tarde, quem vos fala, missionária Délora, iniciamos agora na trilha da adoração, aqui até as 15h15, estaremos aqui adorando, bendizendo e louvando o nome do Senhor, para glorificar e exaltar o nome dele. E para te saudar mais uma vez, eu quero citar até aqui: o Senhor nos ajudou. Meu Deus. Lá se vamos aí, para glória, honra e louvor do nome do Senhor. Passamos já do meio do ano, já estamos em agosto. Eu não sei se você percebeu, mas está realmente se abreviando o tempo tem passado muito rápido, e eu quero dizer para você, se você está cansado, sobrecarregado, o Senhor, ele troca de fardo com você, para você se acalmar, descansar, em nome de Jesus aí, nos seus braços, descansar nas suas promessas, já ele volta para nos levar, e diz a palavra do Senhor que não haverá mais choro, não haverá mais lágrima, não haverá mais tristeza, não haverá mais dor, mas sim muita adoração ao trono, muita alegria na presença de Deus. Amém? Para você que está aí comigo todas as terça-feiras, eu estava com saudade de vocês, muita saudade, né? Sempre tem uma terça-feira que eu não consigo chegar, mas a minha amiga, a irmã Socorro, está sempre por aqui, inclusive está ligadinha aí com a gente. Muito obrigada pela tua companhia, obrigada pela parceria. Deus traz alianças e faz alianças perfeitas, né? Diz a palavra do Senhor que ele tem planos de paz e não de mal, então ele aliancia. Louvado seja Deus com pessoas que verdadeiramente são propósitos do céu. Amém? Para você que deseja ouvir um louvor, para você que deseja participar do nosso programa, entre em contato pelo 95984177282. Nós estamos aqui para atender, nós estamos aqui para orar por você e para que você seja, em nome de Jesus, atendido para a glória de Deus. Amém? Nós vamos já começar com uma adoração bem gostosa aqui, e para você ficar aí bem ligadinho com a gente, né? Aqui no Gabi Martinez e a banda, né? Onde me esconderei? Eu não sei para onde você está tentando fugir, eu não sei para onde você está tentando se esconder, correndo da presença, correndo do propósito de Deus, mas diz a palavra do Senhor que você pode ir no mais altos céus. Também diz que você pode ir no mais profundo buraco, no mais profundo poço ou no mais profundo mar. E ali ele vai te ver, ali ele vai te ver, ele vai te achar. É, diz a palavra do Senhor, para onde iremos nós? Né? Ou para onde me esconderei do teu amor? Meu Deus, do teu olhar, da tua visão, não existe. Amém? Fica aí ligado com a gente já volta, manda tua mensagem, que aqui na Melhor Rádio, Monte Sinai 105.9 FM, nós estamos aqui, ligadinhos para adorar, pois até aqui o Senhor já tem nos sustentado e continuará em nome de Jesus.

0: Eita, glória, glória, seja dado o nome do Senhor. Que gostoso, gente. Aonde nos esconderemos do amor? Aonde nós nos esconderemos da presença, né? Disse a palavra do
1: Obrigado,
0: Senhor enquanto
1: Jesus.
0: Jesus pregava,
1: Nós cantamos.
0: ministrava ali. E foi duro naquele momento, né? E todos saíram, todos foram, inclusive alguns dos discípulos saíram ali de perto, mas um ficou e foi questioná-lo acerca disso, né? Acerca da maneira que ele falava, da dureza, da forma que ele pregava. E disse assim: disseste palavras duras. Cadê o povo? Foi embora. E Jesus olhou para ele e disse assim: tu queres ir também? Tu queres ir também? E ele respondeu: para onde iremos? Ou para onde irei eu? Para onde irei eu? Se é na tua presença. Se é na tua presença que nós temos vida, se é na tua presença que nós temos paz, se é na tua presença, independente da situação ou circunstância, é a presença do Senhor que nos traz paz, é a presença do Senhor que nos traz alegria, pois Ele é alegria, Ele é a paz, Ele é o renovo, Ele é a vida, Ele é o caminho, Ele é a justiça. Ele é. E sem ele, sem a presença dele, a gente não chega em lugar nenhum. Amém? Para você que tá ligadinho aí comigo,
1: Obrigado,
0: muito,
1: Jesus.
0: muito, muito, muito obrigada. Na trilha da adoração já está no ar, são 14h29 hoje, terça-feira. Aí o Senhor viu assim: tá queimando um pouco, o sol tá muito quente, vou mandar uma chuvinha, deu uma melhorada, deu uma baixada na poeira. E nós estamos aí para glorificar e exaltar o nome do Senhor nas situações a qual ele tem o controle nas suas mãos de tudo, de tudo, de tudo, de tudo, de tudo. Eu quero que você tenha essa plena convicção de que o controle está nas mãos daquele que nos comissionou, daquele que nos chamou. Amém? Que o Senhor em Cristo abençoe a tua vida, você que está ligada aí, meu Deus, na trilha sonora, na trilha da adoração. Nós vamos soltar mais adoração aí. Vamos aí, eu vou estar oferecendo especial, né? Comum e perfeito para minha amiga, irmã Socorro. Ela está ligada nesse louvor. E nós vamos estar deixando aí para você adorar, pois nós somos comuns e imperfeitos. Mas ainda assim, Ele nos olhou, Ele nos amou, deu o seu único Filho unigênito para que todo aquele que nele crê não pereça, mas tenha a vida eterna. E ainda te deu livre-arbítrio para escolher o caminho que você quer trilhar. Se você quer caminhar com ele, se você não quer. Ele não olhou para sua capacidade, ele não olhou para suas imperfeições, disse: não, eu não quero esse porque é imperfeito. Não, eu não escolhi esse porque esse não é capacitado. Não, eu não escolhi esse porque esse não sabe fazer, esse não sabe ler, esse não sabe escrever. Não, ele disse assim: é por todos, todos, todos, todos, todos, todos, todos. Ele morreu na cruz por todos. Mas, porém, contudo, todavia. Porém, contudo, todavia, você pode escolher se quer-lo ou não. Ele te escolheu primeiro, mas você tem a opção de escolher-o ou não. E ele te chama nessa tarde, em nome de Jesus, para escolher-o, pois ele é o caminho, ele é a verdade, ele é a vida. Fica ligada em nome de Jesus, canção em louvor e Ana Clara Rocha, comum e perfeito, em especial para você que toda terça tá ligada e a irmã Socorro também que tá ligada aí com a gente, em nome de Jesus.
2: Glória. Nós somos comuns, imperfeitos, mas Ele nos ama apesar de nós.

0: sabe o que eu sou?
1: Tu imperfeito.
2: Muito obrigada, Jesus, pelo teu amor.
0: Oh, glória a Deus.
3: De volta na trilha da adoração. Aí você curtiu Canção e Louvor e Ana Clara Rocha como Imperfeito. Meu Deus, é uma oração, é uma conversa com o Senhor, é dizendo para Ele assim, olha, eu te louvo, eu te agradeço por tudo, pois olhaste para mim e me viu imperfeito e ainda assim me escolheu. Comum. Sem nenhuma pompa, nem nada. Ele olhou e disse assim, eu te escolhi e foi por ti, né, que morreu na cruz do Calvário. Meu Deus. E eu já quero também deixar aqui, já temos aí pedido. Eu estava aqui, não estava me ouvindo, voltou, glória a Deus. A Neves tá ligadinha aí com a gente, obrigada Neves, que o Senhor em Cristo te abençoe. Rosilene, gente, os meus ouvintes, muito obrigada pela companhia de todas as terça-feiras. Eu louvo a Deus e oro para que o Senhor em Cristo Jesus abençoe a vida de vocês cada vez mais, poderosamente, multiplicadamente, em nome de Jesus. Foi por vocês que ele me trouxe até aqui, para que chegue até vocês a palavra de salvação, a palavra de ânimo. Eu não prego motivação, mas salvação, pois Jesus Cristo é o caminho, a verdade e a vida. E só nele, o sol nasceu para todos. Você vai viver também as coisas boas da terra, porque ele morreu por todos, mas a salvação é para aquele que escolher. E eu louvo a Deus porque creio nos propósitos a qual ele me chamou e me comissionou. E louvo a Deus pela sua vida, que todas as terça-feiras tá aí ligadinho com a gente. Amém? Já vou soltar aqui o pedido de louvor da Neves, né? E você que tá aí, pode mandar seu pedido, 95984177282, ali pelos adjacências Rio de Janeiro, o presbítero Nildo, Diaconisa Zélia, meu Deus, ali em Caracaraí, pastor Jaci, lá no Rio também, pastor Jair, aqui em Mucajaí, a comunidade Comader, que tá sempre ligada, a irmã Zezé ali no Tamandaré, seu esposo, irmã Angla, um abraço grande, obrigada pela companhia, irmã Wanda, meu pastor amado, meu Deus, pastor Manassés, missionária Lene, que nos abraçou ali, né? Com graça, misericórdia vinda da parte de Deus, tem nos auxiliado, nos ajudado no desenvolvimento da obra, para a glória de Deus. Deus tem um propósito em todas as coisas. Círculo de oração, Jardim de Deus. Meu Deus, Jardim de Deus. Que o Senhor Cristo abençoe a vida de vocês, irmã Rosana. Estou aguardando o seu pedido para saltar aqui, tá? Vamos saltar aí, Fernandinho, a pedido da minha amiga Neves, único. Fernandinho, único, aí pela live. Fica bem ligadinho aí que já nós estamos de volta novamente.

0: Voltamos com Na Trilha da Adoração pra você que tá aí ligado com a gente. Muito, muito, muito, muito, muito, muito, muito obrigada. Já são 14h46 nessa tarde maravilhosa aí de terça-feira, primeira terça-feira de agosto. Primeira terça-feira de agosto. Deixa eu dizer pra você. Entra em contato com a gente aí, 95984728282. Segue a gente nas redes sociais, Instagram lá, arroba rádio. Montesinai FM, curte, segue, compartilha em nome de Jesus. Instagram e Facebook Rádio Montesinai. YouTube, gente, quase não sai, misericórdia. Rádio Montesinai 105.9. E para você que curte a gente na boleia do carro, como meu amigo José ali, o Vugo Pocota, tá sempre ligado. Meu amigo irmão Fagner, ali no sul do estado também, sempre tá ligadinho com a gente aí na boleia do seu carro. Muito obrigada pela sua companhia. Você também pode baixar o aplicativo da Rádio, Rádio e TV Montesinai aí no seu smart. E ficar ligadinho com a gente. Eu quero mandar também um alusão especial. Um amigo, parceiro, que sempre, sempre, sempre, sempre esteve ali de braços estendidos, né? Para nos ajudar ali em Alto Alegre. Meu amigo Felipe do PH Frios, o melhor da região, né? Muito obrigada pela tua companhia. Graças a Deus. Graças dou ao Senhor pela sua vida, pela vida da minha amiga irmã Vânia, né? Ali a mãe dele, muito obrigada. Família de vocês foi um marco na minha história, um marco na minha vida, me ajudou muito. Nós fechamos um ciclo e iniciamos outro, e eu ainda estou ainda um pouco extasiada com aquilo que o Senhor está fazendo, com o que o Senhor tem realizado. Eu quero dizer para você que ele continua o mesmo, como está escrito no livro de Hebreus. Ele é o mesmo ontem, hoje e será eternamente. O mesmo que fez o milagre na vida da mulher do fluxo de sangue, o mesmo que curou a mulher, o mesmo que curou a mãe de Pedro, o mesmo que sentou à mesa com homens imperfeitos e os chamou e os escolheu. Muito obrigada. Sabe assim, para você que tá aí, eu quero dizer para você que ele é o mesmo. Ele não mudou. E eu tô verdadeiramente extasiada com aquilo que tem acontecido, com aquilo que ele tem realizado, com aquilo que eu tenho visto com os meus olhos, com o que eu tenho vivido. Sou grata a Deus e eu quero te convidar, em nome de Jesus, nessa tarde, a se dispor a viver os propósitos de Deus. Diz a palavra do Senhor que ele não tem planos de mal, nem ele tem planos de bênção para as nossas vidas. Os nossos olhos e o nosso coração é tratado 24 horas a despeito de uma transformação, a termos um coração como o dele, amarmos como ele, olhar como ele olha, ver como ele olha, né? Ver como ele vê também. Isso é extraordinário, né? É um tratar, é um trabalhar, é um transformar diário, né? Como ele diz, pegue a sua cruz e siga-me, né? Negue-se a si mesmo, pegue a sua cruz e siga-me. Muitos vão olhar e vão ver muitas coisas desnecessárias aos olhos humanos. Mas quando o Senhor chama, quando ele diz, olha, eu vou realizar, é só você se dispor. Não fique à disposição do reino e o Senhor efetuará coisas incríveis, incríveis. Uma alusão ali também, minha amiga Priscila, irmã Priscila, ali no nosso Sagrada Família, tá ligada com a gente, irmã Bené, sua casa, sua família, em nome de Jesus, que o Senhor em Cristo abençoe a vida de vocês poderosamente. Eu vou deixar aí para vocês, Eixila e Midian. Eu sou apaixonada, sou suspeita para falar, amo a letra, amo a melodia, sinto a graça, a presença, espero em Deus que você tenha o coração e esteja com o coração aberto nessa tarde. E curte aí junto comigo aqui dentro do estúdio. JC tá ligado em outra coisa ali, mas eu vou dar aqui.
1: Ô, glória a Deus!
0: Ah, óbvio, né? Fica ligadinho aí você também. Gente, uma alusão especial também, né? Seu Nil e a dona Andréia, meu Deus. Grata Eita, Jesus, gratidão ao Senhor pelas vossas vidas, pelo espaço, porque Deus tem usado vocês como instrumentos nesse lugar. Amém? Curte aí, posso clamar e não pare. Estela e Midian Lima.

Eita, glória, glória seja dada ao nome do Senhor. E eu ouvi esse louvor aqui e me lembrando de algumas passagens da Bíblia, quando a palavra do Senhor, ela nos relata que dentro de um barco, né, homens recebem ordem para entrar, passam ventos e tempestades e dificuldades. Mas o que eu quero trazer para você é que em todos os relatos que você ouve, todos os relatos que você vê, todos os relatos que você lê nas Escrituras, na palavra do Senhor, todos eles buscaram a Jesus. Se você lê de Mateus a João, todos os relatos daqueles que caminhavam com Jesus, é que na dificuldade eles clamavam, eles buscavam ao Senhor, né? E essa liberdade que nós temos de buscar o Senhor, essa liberdade que nós temos dele nos ouvir, nos responder em seu tempo, fazer aquilo que lhe apraz a nosso respeito, mas contudo, porém, realizar o desejo do nosso coração. Eu quero dizer que não existe dificuldade ou tempestade que você possa estar vivendo que você não possa clamar, que você não possa dizer: Senhor, estou aqui, olha para esta situação. E ele não vai ouvir, ou ele não vai responder, ou ele não vai realizar. E eu me lembro do homem, do coxo na beira do tanque, é onde Jesus chegou. A mulher do fluxo de sangue que foi até Jesus e foi curada. O cego de Jericó que clamava e o Senhor o ouviu no meio da multidão. A mulher do fluxo de sangue no meio de uma grande multidão, ele sentiu que liberou virtude e ela foi curada. Depois que ela decidiu buscar, o vento balançou o barco onde os discípulos estavam, Jesus estava na proa. Alguém foi lá, clamou, chamou por ele: será que tu não vê que nós estamos perecendo? Ele se levantou e imediatamente, ele não questionou, ele não foi imediato o questionamento, a primeira coisa que ele fez foi levantar as mãos e dizer: aquieta-te vento, aquieta-te mar. E eu quero dizer para você que você pode clamar, você pode levantar as mãos para os céus: ah, eu não consigo clamar, eu só choro, eu não tenho... Chora, porque ele também vê. Mas lembra que ele, diz a palavra do Senhor, que não está de ouvidos tapados, nem de olhos fechados. Ele não está de braços encolhidos, os ouvidos dele não estão tapados que não possa ouvir, os braços não estão encolhidos que não possa se estender. Apenas clama. Apenas clama. Apenas clama. E quando ele não estiver no barco e o vento estiver levantando, caminha sobre as águas. Às vezes é mais seguro caminhar sobre as águas do que estar num barco que está balançando, né? O meu abraço especial aí também para minha amiga missionária Lúcia Basgal. Obrigada pela companhia. E eu já quero deixar aqui também um alô especial para a Rosilene, que está me ouvindo e tem um pedido de adoração, um pedido de louvor. Já vamos soltar aí Maria Marçal Deserto, né? O pedido dela. Nós temos também aí o Gilson Rufino. Tem um pedido aí de Lázaro e esse louvor que nós vamos soltar aí, gente. Ele marcou muito, né, aí a vida de muita gente, inclusive a minha. Então eu quero deixar para você, em nome de Jesus, nós vamos soltar na sequência, porque já são 15 horas. É corrido o negócio, é rápido, mas vamos soltar o seu pedido. Em nome de Jesus, da minha amiga

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0: Eita glória, meu Deus. Eu fui lá atrás. Esse Deus é tremendo, meu Deus. Louvar a Deus mais uma vez por você que esteve até agora, 15 e 12, nessa tarde maravilhosa de terça-feira, na trilha da adoração. Está chegando ao fim. Passa muito rápido, JC, esse negócio. Passa muito rápido. Aqui na melhor, na Rádio Monte Sinai 105.9 FM. E eu quero te convidar a estar comigo também na próxima terça-feira. Estaremos por aqui para dar glória a Deus junto, misturado com aleluia. E você aí do outro lado também, em nome de Jesus. Quero louvar a Deus por você que esteve comigo até agora. Em nome de Jesus, dizer que o Senhor tem planos e propósitos para realizar na sua vida. Planos perfeitos, planos de paz e não de mal, né? Planos perfeitos que só Ele tem. Né? Ele diz ainda na sua palavra, Jesus Cristo, Jesus é o caminho, a verdade e a vida. E ninguém vai ao Pai senão por Ele. E se você está cansado, você pode entregar o fardo para Ele, trocar com Ele, ficar com o fardo leve. Você também pode clamar quando as coisas estiverem difíceis e adorá-lo na dificuldade e adorá-lo na bonança. Ele te dá livre arbítrio e livre acesso para o momento em que você quiser, para a hora que você quiser. Amém? Louvado seja o nome santo do Senhor. Obrigada pela tua companhia. Terça-feira que vem nós estaremos aqui mais uma vez com Na Trilha da Adoração. Nós vamos deixar. Aceita o teu chamado, porque esse louvor ele está aos gritos dentro aqui do meu coração já há alguns dias. E eu creio que assim como tem falado comigo, falará com você também, tá? O que mais? Mais nada. Jesus te ama e tá te esperando. Decide logo. Não enrola muito não, porque uma hora Jesus volta só pra ti individual. Aí o negócio desemboca pra baixo. Não vai pra cima não. Então, te apruma, te ajeita. Te põe na posição que Jesus está te aguardando. Amém? Na trilha da adoração chegando ao final, missionária Débora, grata a Deus pela tua companhia. Muito, muito, muito, muito obrigada. Que o Senhor Cristo abençoe a tua vida poderosamente. Em nome de Jesus.
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3: 15 horas. E 17 minutos.
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0: de você. 15 horas e 19 minutos.
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É isso aí, muito boa tarde, Bucajaí. Boa tarde, Boa Vista. Boa tarde, esse estado lindo que é Roraima. Deus abençoe sua vida, seu lar, sua família. A todos os amados ouvintes da Rádio Monte Sinai, FM 105.9. Somente em ti construirei a minha casa. Esse é o meu, o seu, o nosso programa Momento de Reflexão. Nós estamos aqui nesta tarde para transmitir a palavra de Deus. Que esta palavra nesta tarde, esse momento de reflexão, encontre guarida no seu coração, que vá de encontro às suas necessidades, às nossas necessidades, porque nesse momento em que eu estiver ministrando aqui pelo Espírito Santo de Deus, nas ondas da FM 105.9, eu também estarei sendo ministrado pelo Espírito Santo de Deus, todos nós, você agora que está em casa, você agora que está no comércio, você agora que está com seu celular ligado, né? Eu quero dizer que Deus tem algo muito especial nesta tarde para você. Você nasceu para vencer, para tudo há uma saída, há uma solução, há uma alternativa. Não se desespere, não desanime, creia. Quem tem fé em Deus vence tudo, pode ter certeza.

E eu quero agradecer desde já nossos amados ouvintes, né? Pastor José Dantas, né? Tá ligadinho aí, forte abraço, irmã Uda. Deus abençoe sua vida, minha esposa, né? A pastora Isabel, Deus abençoe sua vida, meu amor. Te amo, Deus é conosco. E só temos a agradecer a Ele todos os dias. Se o Senhor tem nos surpreendido, a cada passo uma nova graça e a cada graça uma nova vitória. Deus ama você também, Deus ama a sua família. Aqui não tem ninguém melhor que ninguém. O que faz a diferença é a nossa comunhão, é a nossa determinação, é aquele momento, né, em que você toma uma decisão, né, toma uma atitude mesmo de parar de sofrer, de parar de ser tapete do inimigo. É, toma uma decisão, sabe, de mudança, de mudar, de sair, né, dessa situação que você se encontra. Não, basta, chega. Então isso faz toda uma diferença quando você dá uma oportunidade para Deus, para o Senhor. E eu quero assim pedir também que a irmã Nilde, né, também um forte abraço para você, tá, para todos os nossos amados ouvintes, o Manuel Pereira, né, um forte abraço, amigo, Domingos, né, que já está de volta para casa, graças a Deus, Dona Beatriz e a todos os nossos amigos ali do Morro do Borel, que Deus abençoe em nome de Jesus. Fiquei alegre, fiquei ao mesmo tempo hoje triste, né, a nossa querida amiga, né, sempre nos ajudou, tem presente em algumas reuniões, a Raquel, vendeu sua casa, né? Foi embora, né, para Manaus. Olha que bom, graças a Deus, né? Forte abraço, assim, que Deus abençoe. Nessa hora tá ouvindo aí o nosso programa aí, em nome de Jesus. Deus abençoe. Esse louvor é para você que está sintonizado na 105.9 com o programa Momento de Reflexão.

Louvado seja o nome do Pai, do Filho e do Espírito Santo de Deus. Nós temos que pedir ajuda do Senhor mesmo, amados. Deus, ele te deu uma boca, não foi só para reclamar, se maldizer, se lamuriar, ou contar os teus problemas, as tuas limitações, as tuas dificuldades, esse momento de adversidade, esse momento infeliz que você está enfrentando, para alguém que não tem a solução, que não tem um remédio. Diz um certo louvor muito antigo, diz assim: conta para Jesus aonde é a sua dor, ele é o remédio, confia no Senhor. Não te desanimes, leva a tua cruz, o que tu precisas, conta para Jesus. Então conta para Jesus, amados. Conta para Jesus. Eu vejo assim pessoas às vezes sem noção. Me perdoe, né? Expõe a vida sentimental, né, nas redes sociais. É uma coisa assim que eu fico, meu Deus, né? Aí depois, né, passa por constrangimento. É uma coisa séria, sabe? Poxa, Deus tenha misericórdia. Mas conta para Jesus, meu irmão, onde é a tua dor. E eu quero, aproveitando aqui esse momento, né, de reflexão, Mateus capítulo 11, versículo 28 diz assim: vinde a mim todos que estáis cansados e sobrecarregados, e eu vos aliviarei. Quem diz isso é o mestre dos mestres, o Senhor dos senhores, o Santo de Israel, aquele que é e que era e que há de vir, aquele que tem autoridade nos céus, na terra e embaixo da terra, aquele que venceu todos os obstáculos, venceu todas as provações quando pisou aqui nesta terra, o Verbo vivo de Deus, pode ter certeza disso, aquele que morreu, mas que ao terceiro dia ressuscita dentre os mortos. Ele diz: vinde a mim, todos vós que estáis cansados e sobrecarregados, e eu vos aliviarei. É um convite de Jesus Cristo. É um convite de Jesus Cristo para oferecer o quê? Paz espiritual. Muitas vezes você está naquela crise de ansiedade, você está desesperado, né, porque perdeu o emprego, né, é problema, né, sentimental, é problema espiritual, é problema de saúde, né, coisas que fogem das nossas limitações, das suas limitações. Então recorra a Deus, dê uma oportunidade para Ele, Ele faz esse convite. Há tanto convite, né? E há convite até para a morte. Pode ter certeza disso, a gente tem que vigiar. A gente diz: pô, será que esse convite que chegou aqui é para mim, esse lugar? É para mim fazer essa viagem? É para mim, sabe, trabalhar em tal canto? É para mim sair agora, né? Tem convite muitas vezes que é para a morte. Tem convite muitas vezes é um laço, não é? É uma armadilha, é uma cilada, é uma emboscada. Então você tem que estar no centro da vontade de Deus, na direção do Senhor. Mas aqui é um convite para a vida eterna. É um convite para você ter paz. É um convite para você ter a solução, né, dos seus problemas, das suas dificuldades. Esse momento, né, que você está enfrentando. Aqui é o alívio, né, daquelas cargas diárias, né? Aqui é um convite para descanso, né, da alma, né? E a todos que se aproximam dele com fé. Pode ter certeza disso. A gente tem que se aproximar de Jesus com fé. E eu vejo aqui na palavra do Senhor, aquela mulher do fluxo de sangue, né? Há 12 anos, né, ela sofria, tinha gasto tudo, né? Seus bens, né, tudo que ela possuía praticamente. E nada de resolver, nada de solução. Eu não sei qual o teu problema nesta tarde. Mas uma coisa, né, tinha dentro dela a fé, a confiança na pessoa de Jesus. Né? Ela dizia consigo mesma: se eu somente tocar na roupa desse homem, nas orlas, né, das suas vestes, né, eu ficarei sã desse mal. Né? Então, amados, veja bem, não precisou Jesus colocar as mãos nela. Não precisou Jesus tocar nela. Ela toca em Jesus. Ela toca com o quê? Com fé. A fé fez com que ela tivesse saúde. Ela fosse livre daquele mal que há 12 anos atormentava a sua vida.
Eu não sei se essa mulher era casada, se ela tinha família. Eu não sei, mas é bem provável, né? É bem provável. Você já pensou assim, um lar todo desestruturado, né? Ainda tem aqueles maridos covardes, né? Quando vê a mulher numa situação dessa, ele a abandona, né? Ele não quer nem saber, sai fora, né? Como diz o pessoal aí no português, bem contemporâneo, né? Sai fora, pega o beco, né? Vai embora, não é verdade? E a sua companheira, né? Aquela que confiou nele, né? Fica aí jogada, né? Mas Jesus não despreza ninguém. E diz, vinde a mim todos vós que estáis cansados e sobrecarregados. Eu vos aliviarei, a promessa do Senhor, né? De carregar com você essa carga, né? Essa carga aí que você muitas vezes não está suportando. Não é verdade? Então Jesus, ele promete ajudar você, socorrer você. Ele promete te ajudar, mas livrar você desse sofrimento. Jesus fala aqui para as pessoas também esmagadas pelo sofrimento, pelos problemas do dia a dia. E pela culpa também, né? Nos carrega uma culpa, né? Assim, um sentimento, né? Ali de muitas vezes de ter podido feito mais ainda pelos seus pais, né? Carrega uma carga assim, pesada, negativa, né? Vamos dizer assim, aquele tormento, né? Na mente, né? Na alma. Poxa, ela foi uma filha, ele foi um filho, né? Desobediente, ingrato, rebelde, né? E agora, né? Ele quer fazer alguma coisa, mas os pais já foram embora. E outra coisa também, né? Porque uma atitude covarde abandonou alguém no momento que ela mais precisava, né? Eu estou falando aqui de cônjuge, né? Tanto o homem como a mulher abandonou um ao outro, né? E aí a pessoa morre, né? E fica aquela carga, né? Aquela dor, né? Na alma, né? De culpa, né? Então o Senhor promete também ajudar você nesse momento, né? A se perdoar a si mesmo. Então, por isso que o Senhor diz, vinde a mim, todos vós que estáis cansados e sobrecarregados, eu vos aliviarei, né? Esse aí é um famoso convite de Jesus, né? Ao descanso espiritual, né? Destacando os pontos assim, o alívio, a mansidão e a leveza, né? Pode ter certeza disso, em o nome de Jesus. Jesus pode todas as coisas. Jesus, ele quer te ajudar, né? Tomai sobre vós o quê? O meu jugo, ele diz no versículo 29. E aprendei de mim que sou manso e humilde de coração, e encontrareis descanso para a vossa alma. Amém? Porque meu jugo é suave e o meu fardo é leve. Pode ter certeza disso. Deus, ele ama você. Deus, ele tem cuidado de você. Tome uma decisão nesta tarde, nesse momento de voltar-se a ele. Aí mesmo você pode se ajoelhar e dizer, Deus, eu preciso de ti. Eu não aguento mais essa vida. Eu não suporto mais esse momento que eu estou passando. Esse quadro que se encontra a minha vida, a minha família, o meu lar. Muda minha história. Deixa Deus escrever a tua história. Em nome de Jesus. Deus abençoe você.

É isso aí, amados. Conta para Jesus onde é a sua dor. Ele é o remédio. Acredita, confia no Senhor. Quero fazer esse momento agora uma prece, uma oração, uma intercessão em seu favor, em nome de Jesus. Pai, nós te damos graça, Senhor, por tudo que o Senhor tem nos proporcionado. Obrigado por esse momento único e especial, Deus. Abençoa teus filhos que nesse momento, Senhor, precisam da tua ajuda, do teu socorro e do teu auxílio, Senhor. Visita esse lar, visita esta família, visita essa pessoa, meu Deus, que não suporta mais essa vida, meu Deus, que ela está vivendo. Senhor, entra com providência nesta tarde, entra com providência em todas as áreas, meu Deus, desta família, dessa pessoa, em um nome de Jesus, desta filha, desse filho. Ó, meu Deus, em um nome de Jesus, eu te peço assim a libertação, a quebra, meu Deus, a destruição de todas as algemas invisíveis do inimigo, de todo o cativeiro, meu Deus, do inferno, meu Deus, sobre esta vida. Em o nome de Jesus, meu Deus, que todo mal saia agora, em o nome de Jesus. Fica com Deus, graça e paz. Até a próxima.

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3: 16 horas e 11 minutos.

Louvado seja nosso Senhor Jesus Cristo, para sempre seja louvado, e Nossa Mãe Maria Santíssima. É exatamente aqui, 4 horas e 14 minutos, eu, Padre Marcelo, apresentando hoje o programa Voz de Fátima na Rádio Monte Sinai, com a participação, na companhia do nosso amigo JC, que está aqui nos auxiliando. Então, seja todo bem-vindo, meu irmão, minha irmã, nesta tarde, nessa terça-feira, em que nós iremos conversar, refletir sobre a proposta do mês de agosto, mês vocacional dedicado às vocações, né? Então, começamos a tarde de hoje ouvindo a música do Padre Zezinho, Se Ouvires a Voz do Tempo, né? Então, você pode participar conosco, interagir conosco, através do WhatsApp da rádio. 95-984-17-7282. Interaja conosco, peça uma canção, manda uma mensagem de áudio para todos os padres. Hoje, Dia dos Padres, também nós iremos colocar com certeza a música, a mensagem para você, fazendo a sua homenagem aos sacerdotes que por aqui passaram, tá bom? Então, nós mandamos o nosso alô também para você que nos escuta na Vila Tamandaré, na Vila Roxinho, na Vila Pirilândia, na Vila Apiaú, na Vila da Penha, na Vila Samaúma, Vila Nova, nos bairros São Raimundo, J. Flores, bairro dos Estados, bairro São José, bairro Sagrada Família, bairro Nova Jerusalém, bairro Conjunto Pinheiro, bairro Conjunto Habitacional e bairro Monte Sinai. Então, sintonize conosco, vamos ouvir uma canção religiosa. Boa tarde, sejam todos bem-vindos. Continuamos ouvindo a música do Padre Zezinho, Se Ouvires a Voz do Vento.

Muito bem, meu irmão, minha irmã, dedico esse programa de hoje a todos os vocacionados, a todas as pessoas que nos escutam, todos homens e mulheres, jovens e adultos, pessoas de boa vontade, iniciando esse mês de agosto. Então, nós estamos reunidos em nome do Pai, do Filho e do Espírito Santo. Amém. Vinde, Espírito Santo, enchei os corações dos vossos fiéis e acendei neles o fogo do vosso amor. Enviai o vosso Espírito e tudo será criado e renovareis a face da terra. Oremos, ó Deus, que instruísse os corações dos vossos fiéis com as luzes do Espírito Santo. Fazei que apreciemos retamente todas as coisas, segundo o mesmo Espírito, e gozemos sempre de sua consolação. Por Cristo, Senhor nosso. Amém. Então, meu irmão, minha irmã, você que nos escuta, nós estamos hoje um dia, hoje nós estamos rezando por todos os padres, como eu falava, né? Porque hoje é o dia de São João Maria Vianney, o padroeiro dos padres, ou o padroeiro dos párocos, né? São João Maria Vianney, um grande sacerdote, um grande santo, que viveu a sua vocação diante dos desafios, mas foi um instrumento de Deus na vida das pessoas. Então, hoje, todo dia de hoje, a gente está recebendo mensagens referente ao santo, São João Maria Vianney, esse homem que se deixou ser usado por Deus na sua missão pastoral, né? São João Maria Vianney vai nos dizer: o sacerdote é o amor do coração de Jesus. Quando verdes o padre, pensai em nosso Senhor Jesus Cristo, né? Então, São João Maria Vianney vai nos ressaltar a figura do sacerdote. E, claro, falando do sacerdote, falando do mês vocacional, nós estamos refletindo nesse mês de agosto o tema Comunidades Vocacionais, Encontro, Testemunho e Missão, Perseverantes e Bem Unidos. Partiu o pão pelas casas. É o tema para o mês de agosto, mês dedicado às vocações. E aí a gente pode ouvir mais uma outra canção, né, que já está ali na agulha. Nós já escolhemos prontamente a canção para você que nos acompanha, que pode interagir conosco pelo Instagram da paróquia, o Instagram da Rádio Monte Sinai, né? @radio.montesinaifm. É o Instagram da Rádio Monte Sinai. E você pode baixar a rádio, o aplicativo, né? Na Play Store. A Rádio Monte Sinai, tá lá, Rádio e TV Monte Sinai. Você vai lá no Play Store e baixa o aplicativo para interagir conosco. Lembrando que a sintonia da Rádio Monte Sinai é FM 105.9, tá? Então, todas as terças-feiras estamos aqui fazendo este momento de evangelização também. Então, vamos ouvir a canção. Próxima a todos vocês que nos escutam, interajam conosco.

Muito bem, então nós ouvimos esta bela canção do Juninho Cassimiro, né? Os teus planos são meus, né? Deixa-me, né? Então, neste período, nesse mês vocacional, nós precisamos viver os planos de Deus, viver os sonhos de Deus para a nossa vida. Então, a canção do Juninho Cassimiro vem nos ajudar a compreender, a viver bem esta vocação, chamado de Deus. Então, sintonize conosco na rádio Monte Sinai 105.9, ouvindo agora o programa A Voz de Fátima, onde iremos refalar hoje sobre a vocação sacerdotal. Domingo nós celebrávamos o Dia do Padre, né? O Dia do Padre, o dia da... Aliás, não o Dia do Padre, celebrávamos a vocação sacerdotal no domingo, né? O primeiro domingo. E hoje nós estamos celebrando o Dia do Padre devido a São João Maria Vianney, né? E então, para nos ajudar a vivenciar bem esse dia, nós vamos ouvir o Evangelho do dia e vamos ouvir, vamos depois falar sobre a vida do santo, né? O JC está ali procurando para também interagir conosco. Então, vamos ouvir o Evangelho. O Senhor esteja convosco, Ele está no meio de nós. Proclamação do Evangelho de Jesus Cristo segundo Mateus. Glória a vós, Senhor. Naquele tempo, alguns fariseus e mestres da lei, vindo de Jerusalém, aproximaram-se de Jesus e perguntaram: Por que teus discípulos não observam a tradição dos antigos, pois não lavam as mãos quando comem o pão? Jesus chamou a multidão para perto de si e disse: Escutai e compreendei. Não é o que entra pela boca que torna o homem puro, mas o que sai da boca, isso é que torna o homem impuro. Então os discípulos se aproximaram e disseram a Jesus: Sabe que os fariseus ficaram escandalizados ao ouvir as tuas palavras? Jesus respondeu: Toda planta que não foi plantada pelo meu Pai Celeste será arrancada. Deixai-os, são cegos guiando os cegos. Ora, se um cego guia outro cego, os dois não cairão no buraco. Palavra de nossa salvação. Glória a vós, Senhor. Então, meu irmão, minha irmã, o Evangelho de hoje nos traz esse esclarecimento, né? Nos falando o que de fato torna, o que é que nos torna impuro, né? O que nos torna, nos deixa assim distante de Deus? Se a gente pode falar resumidamente, o que nos deixa longe de Deus, o que nos deixa com o coração triste, é aquilo que sai do nosso coração, aquilo que sai do nosso interior, que sai da nossa boca, às vezes, as palavras malditas, né? Ou seja, palavras de reclamação, palavras de desejar o mal para o próximo, palavras que não edifica, palavras que não constrói. Então, isso com certeza nos deixa longe de Deus, nos deixa impuros, porque Deus nos quer que vivamos em comunhão com Ele. Ele quer que nós procuremos servi-lo todos os dias de nossas vidas e que a gente não pode ficar preso às tantas regras, a tantas tradições. E era isso que o Evangelho de hoje vem nos trazer, refletir sobre a tradição. Eles estavam preocupados em cumprir normas antigas e esqueciam do essencial. O essencial é o quê? É amar. O essencial é perdoar. É procurar fazer a vontade de Deus, é procurar viver como irmãos e irmãs, é amar o próximo, né? Então, isso é essencial. Então, que neste dia dedicado a São João Maria Vianney, ele interceda por todos nós, para que nós consigamos viver o mandamento do amor. Amai-vos uns aos outros, assim como eu vos amei. Então, peçamos a Deus esta graça que Jesus nos deixou. Então, assim, vamos ouvir a próxima canção. Eu não sei se nós temos alguém que mandou algum oi no WhatsApp. Nada, ninguém. Então, você que nos escuta,
Também pode mandar uma mensagem para mim no meu WhatsApp, que é o número 85 94 14 13 48, né? É de Fortaleza, tá bom, gente? Ainda estou usando esse número, tá? Então você pode mandar sua mensagem, dizer que está ouvindo e a gente vai mandar aquele alô para você, né? Então, exatamente. A Sara está perguntando se o programa da rádio é hoje. É sim, Sara. É sim. Sintonize aí, já estamos no ar, né? Então vamos ouvir a próxima canção dos Missionários Shalom. É isso? É essa? Missionário Shalom, quero ofertar a minha vida, né? Vamos ouvir essa próxima canção e ouça e interaja conosco pelo WhatsApp da rádio, pelo meu WhatsApp.

0: Exatamente, agora são exatamente 16 horas e 38 minutos. Ouvimos essa bela canção da comunidade Shalom. Quero ofertar a minha vida. Oferta a minha vida por quê? Por quem? Vocação. Vocação é chamado, vocação é oferta. Ofertar pela igreja, pelos jovens, né? Ofertar para Deus. A canção foi inspirada, escrita a partir da carta do fundador da comunidade Shalom, Moisés, né? Então ele escreveu a carta, mandou para o Santo Padre, o Papa aceitou a sua consagração e anos se passaram, 40 anos se passaram e o ministério escreveu, compôs esta música, Quero Ofertar a Minha Vida. Né? Então, são exatamente 16 horas e 40 minutos. Nós queremos agora falar do santo do dia, São João Maria Vianney. Né? E o nosso amigo aqui, o nosso parceiro, JC, vai nos dizer algumas coisas sobre São João Maria Vianney. Né? O padre está aqui, então não dá para o padre falar tudo sozinho. Então, o nosso colega está aqui, ele vai somar conosco, porque também ele é cristão, ele é filho de Deus, ele também merece falar um pouquinho, já que o padre chamou hoje quatro pessoas para vir ajudar. Mas, ah, eu não posso, ah, eu não posso, ah, eu não posso. Esse JC é tu mesmo. Então, vamos ver o que o JC vai falar para nós sobre o santo São João Maria Vianney, o curadares.
1: Aí, muito bem, Padre Marcelo. Eu levo um abraço ao Padre DJ, o Alexandre, né, que é o grande apresentador desse programa. Nossa, faz uma falta o Alexandre aqui, né? Mas hoje tem um tema maravilhoso, né? Aí do Padre, né? E também de São João Maria Vianney, né? E hoje tem uma história muito boa, né? Para quem não conhece, você que é católico, você que frequenta a igreja, você sabia que São João Maria Vianney, né, foi um padre francês famoso por sua simplicidade e também profunda dedicação ao confessionário e por transformar uma vila inteira na França no século XIX. Então, o São João Maria Vianney, ele nasceu em 1786, né? Ele superou grandes dificuldades nos estudos e também para se tornar um sacerdote. E hoje é conhecido como padroeiro dos padres. Então, para tudo isso, para você ouvinte do programa de todas as terça-feiras, né? Programa que tem trazido uma grande audiência em todo o estado de Roraima, né? Que é o programa conhecido como programa. Foi um programa que foi uma confusão, né, padre? Para colocar o nome desse programa.
0: É verdade.
1: Aí ficou, né? Programa aí de Nossa Senhora de Fátima, e com certeza a gente fica feliz. Então, o São João Maria Vianney, ele teve uma grande dificuldade durante todo esse tempo. Então, a sua infância e a sua vocação, né, foi de extrema necessidade para que hoje o Evangelho pudesse chegar onde está. Então, nasceu na França em 8 de maio de 1686, né, um padre. Ele cresceu durante a Revolução Francesa, período em que sua família escondia padres perseguidos para celebrar ali missas em segredos. Ele enfrentou muita dificuldade nos seus estudos e nos estudos de filosofia e teologia, por ter pouca instrução inicial, mas foi ordenado sacerdote em 1815. Então, seu ministério aí começou a se desenvolver. Ele foi enviado em 1818, Padre Marcelo, aí para uma pequena aldeia, né, que estava distante da prática religiosa. E ali chegando, transformou, né, o vilarejo por meio de forte catequese, né, pregações firmes, intensas e orações. E adotou, né, um estilo de vida de extrema pobreza e jejum religiosos, oferecendo penitências pelos pecados dos seus fiéis. Então ele foi um homem, né, o padre, o nosso grande conhecido São João Maria Vianney, né, também aí ele possui uma fama de ler os corações e discernir, Padre Marcelo, a sabedoria em situações espirituais de quem o procurava ele. Então ele tinha esse dom. Mas aí, em 1859, no dia 4 de agosto, faleceu aos 73 anos. Ele foi canonizado em 1925 e proclamado padroeiro de todos os paróquios e sacerdote do mundo. Por isso, eu quero dedicar a nossa eterna gratidão ao São João Maria Vianney por hoje a gente estar onde nós estamos e deixar meu abraço e a gratidão a todos os nossos padres de todo mundo, né? Podemos dizer em todo mundo, principalmente no território brasileiro e precisamente no estado de Roraima. Mucajaí também está incluído. Quero deixar meu abraço, inclusive, Padre Marcelo, Padre Didi, escolhido Mucajaí. Então, parabéns. Eu quero deixar o meu abraço em nome da Rádio Monte Sinai, em nome do comunicador Nil Teixeira e Andréa, e de todos os apresentadores do programa, parabéns ao Padre DJ, o Padre Marcelo e todos os padres do estado de Roraima, do Brasil e do mundo. Um grande abraço.
0: Muito bem, exatamente. Então nós vimos aí um pouco da história do santo São João Maria Vianney, trazida pelo nosso amigo JC, né, que nos falou um pouco resumidamente. Não dá para nós falarmos muito detalhadamente, mas você pode ver um pouco depois no YouTube, tem a história dele, né? Então fica para nós com certeza esse modelo de sacerdote, esse modelo de servo de Deus, né? Então quando falamos de vocação, nós falamos de chamado, e a vocação do padre é a vocação para servir. Deus nos chama para servir, né? Ele nos chama para servir. Então nós vamos ouvir agora a próxima canção. São 16 horas e 45 minutos. Nós vamos dizer rapidinho o que é vocação, quais são as vocações existentes e dizer mais alguma coisinha, depois a gente vai para os avisos e concluímos, né? Mas você pode interagir conosco no nosso WhatsApp da rádio 95 984 17 72 e 82. Manda sua mensagem, peça sua música, manda uma mensagem para os padres da cidade, os padres que você gosta, que a gente vai colocar aqui, né? Ou você pode também mandar mensagem pelo meu WhatsApp 85 94 14 13 48, né? Então, Voz de Fátima na Rádio Monte Sinai. Ouçamos a próxima canção.
1: Aí, muito bem, padre, antes de nós tocarmos a Sara, a Sara está mandando mensagem dizendo: olha, Padre Marcelo, feliz dia dos padres para você e para o Padre Didi e nossos padres aqui. É a Sara, né? A Sara está mandando, não conheço, né? Não está aqui na nossa playlist, mas ela está dizendo: olha, Padre Marcelo, feliz dia dos padres para o senhor. Né? Então pronto, então está tudo certo. A Rosilene também está participando, é isso. Está dizendo: olha, boa tarde, passando aqui para parabenizar aos nossos padres de Mucajaí, do Brasil e do mundo, pelo seu dia. É a Rosilene.
0: Ambas são da comunidade Consolata.
1: É
0: com certeza. A Sara participa lá. E a Rosilene também está ouvindo lá no colégio onde ela trabalha, ela está nos ouvindo. Ambas estão, uma está em Boa Vista, acredito, e a outra está aqui em Mucajaí.
1: Olha, parabéns pela sua participação. Enquanto nós tocamos a próxima música, você pode participar também, né? Aí os nossos irmãos da Igreja de Nossa Senhora de Fátima e de outras congregações, você aí tá livre para participar pelo 984 17 7282.

0: São exatamente 16 horas e 51 minutos no programa A Voz de Fátima, na Rádio Monte Sinai, né? Rádio Monte Sinai, FM 105.9, né? E nós tocamos a música aqui que as meninas pediram. Também a Suzana nos parabeniza, Suzana, da comunidade Nossa Senhora Aparecida, parabeniza nós, os padres, Padre Marcelo, Padre Jay, e pede a música Um Consagrado para Amar, né? Também nós atendemos o pedido, agradecemos a tantas mensagens hoje dos amigos de longe e de perto, né? As pessoas mandando orações, mandando parabéns, e é tão bom saber que mesmo longe as pessoas lembram de nós, as pessoas estão rezando por nós, e claro que nós também retribuímos, porque todos os dias pela manhã, nós os padres, a primeira coisa que nós fazemos, uma das primeiras coisas depois que levantamos é a oração da manhã. E nesta oração a gente reza por toda a paróquia, a gente reza pelos nossos familiares, a gente reza pelos amigos, e consagra a Deus o dia, né? Apresentando ao Senhor todos os nossos propósitos, mas também toda a vida de vocês, tá, gente? Então, concluindo já, né? Porque pareça, nós estamos falando sobre o programa de hoje, mês vocacional, vocação, né? Comunidades vocacionais, testemunho, encontro e perseverança, né? Falando, refletindo sobre a vocação, sacramento da ordem, que se divide em 3 graus. O grau do diaconato, primeiro grau, o grau do sacerdote e o grau do bispo, né? Então, um único sacramento que se divide em 3 graus, né? E quando pensamos em vocação, nós sabemos que ninguém nasce já com a vocação já certa, mas para um jovem, uma jovem responder ao seu chamado, é preciso que ele participe dos encontros vocacionais, é preciso que ele ou ela busque conhecer as congregações, os institutos vocacionais. E quando pensamos em vocação, nós sabemos que existe 4 vocações na igreja, ou poderíamos dizer até mais vocações, mas as mais conhecidas, né? A vocação do padre, a vocação dos pais, a vocação do pai, próximo domingo, dia dos pais. Terceiro domingo, a vocação à vida religiosa. Quarto domingo, a vocação laical. E o quinto domingo, a vocação dos catequistas, né? Então, falando assim rapidamente, que já estamos concluindo o programa de hoje. Então, vocação, chamado de Deus para todos nós. E lembrando da nossa programação da semana, tudo normal, hoje Santa Missa, novena Nossa Senhora do Perpétuo Socorro, os encontros bíblicos que estão acontecendo, você deve fazer o encontro bíblico na sua casa, também refletindo sobre a perspectiva vocacional, e no final de semana, as celebrações, quinta-feira, adoração, confissão e Eucaristia. Vamos ouvir a próxima canção, pedida pela Suzana, Um Consagrado para Amar, e aí a gente volta concluindo, fazendo a bênção final. Pode ser, né, CJC?
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Louvado seja nosso Senhor Jesus Cristo, para sempre seja louvado. 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Então, nós acabamos de ouvir a canção Um Consagrado para Amar, que tanto a Sara quanto a Suzana ofereceram essas músicas para os sacerdotes da paróquia, né? E nós chegamos ao término do programa de hoje, vamos pedir a bênção de Deus, concluindo já com a música do Frei Gilson, Deixa Deus Sonhar em Ti. E claro, conversando aqui com o JC, estamos aqui bolando um prêmio para sortear ao término do mês para os ouvintes que mais participarem, que mais interagirem com os padres durante o mês de agosto, tá? Então, a gente vai bolar aqui um começou hoje, né? Porque nós queremos saber quem está nos ouvindo. Porque depois você disse, padre, eu lhe ouvi. Mas você me ouviu, mas você não falou no dia, então não teve como nem mandar um oi para você. Então, você pode mandar um oi e aí a gente vai ver quem teve a maior participação e vamos estar fazendo um sorteio de um ou dois brindes para a comunidade, tá bom? Então vamos pedir a bênção de Deus para concluirmos o programa de hoje. O Senhor esteja convosco, Ele está no meio de nós. Por intercessão de São João Maria Vianney, abençoe-vos Deus Todo-Poderoso, Ele quer Pai, Filho e Espírito Santo. Amém. Então, meu irmão, minha irmã, fique em paz e vamos interagir conosco, vamos movimentar este programa dedicado à Igreja Católica, às músicas católicas, na Rádio Monte Sinai 105.9. Então, curta, interaja conosco e até a próxima terça. Nos encontramos na missa logo mais e, claro, nossos parabéns a todos os sacerdotes que por aqui passaram antes de nós. Lembramos do Padre Felipe, do Padre Will e tantos outros que por aqui passaram, de modo especial o Padre Josimar, que todos vocês lembram dele com carinho, e mais outros sacerdotes que por aqui passaram na paróquia de Nossa Senhora de Fátima. Então, que Deus abençoe a todos os sacerdotes do mundo inteiro.

queria gritar essa canção para você. Deixa Deus sonhar em ti. Parece algo tão simples, mas não é. Porque a gente quer que os nossos sonhos aconteçam, escute isso, e queremos que Deus abençoe os nossos sonhos. Então a gente quer que a nossa vontade aconteça e que Deus abençoe ela. Mas eu quero te dizer que este não é o ideal. O ideal é quando os sonhos de Deus na sua vida se realizam. E por que que estou dizendo isso? Porque os sonhos de Deus são melhores que os teus. Às vezes você pensa que o seu sonho é o melhor de todos. Às vezes você pensa que o teu sonho vai te fazer feliz. E Deus sabe que muitos dos nossos sonhos não nos fazem felizes. Muitos dos nossos sonhos nos cansam, nos frustram, nos entristecem, nos decepcionam. Quantos sonhos teus te decepcionaram? É porque você não sonhou o sonho de Deus. Eu quero convidar você a partir de hoje a deixar Deus sonhar em você. Deixar Deus realizar o que Ele quer em você. Sabe, eu posso ser muito sincero para você. Eu posso ser muito sincero para você. Os sonhos que eu tinha não eram de ser pai. Os sonhos que eu tinha lá na minha adolescência era de ter um trabalho, era de ter uma família, de ter uma vida talvez normal, como a da maioria das pessoas. Só que de repente Deus começa a sonhar em mim. E Deus me vê como padre, Deus me vê como sacerdote. E eu disse: sim, eu quero isso. Se é os teus sonhos para mim, eu quero. Tive que abandonar tudo. Não foi fácil, não. Eu tive que enfrentar muitas coisas. Mas eu posso te dizer uma coisa: a melhor coisa na minha vida foi ter deixado Deus sonhar em mim e eu ter obedecido os planos de Deus para minha vida. Hoje eu tenho muito mais do que se eu tivesse feito os meus sonhos. Por isso eu não sei como está a sua vida hoje. Eu não sei se hoje você está no sonho de Deus ou nos teus sonhos, mas eu quero que você, a partir de hoje, deixe Deus sonhar em você. E eu lhe garanto que o mínimo que você pode ser é feliz.

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3: 17 horas e 9 minutos.
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forró pé de serra é um estilo com sonoridade de músicos tradicionais. Possui como instrumentos característicos o acordeon. A zabumba!

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5: Ansiosa pro álbum?
6: Não, nada. Tô brincando.
5: Solta a favorita, fala, fala.
6: Pode ver o nome da música?
5: Claro, pode.
6: O Amor é o Segredo, é uma das...
5: Sabia que ia falar isso.
7: E aí, preta? 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Não vai dar pra eu ir pra Portugal. 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Quando tiver de boa, me avisa que eu te ligo, tá?

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Boa noite, super terça-feira, hoje 4 de agosto de 2026, está no ar o Brega Chique com o locutor Valderi Aguiar, na sua Monte Sinai FM, a mais topada de Roraima e do Brasil. Boa noite, tiozinho na Cachoeirinha, boa noite, dona Antônia lá na Cachoeirinha, com o Padre Del, com o Marneide, todos que estão conectados ali na Vila Cachoeirinha, lembrando que dia 8 agora tem som ao vivo na Mercearia Gael, lá na Dona Antônia, Alisson Souza e um sertanejão à noite, pra você curtir nesse final de semana no interior, na vicinal Cachoeirinha. Boa noite, seu Manuel da Comunidade dos Sonhos, o Cachoeira, o Mochila, Cabeludo, Olho do Banho, toda moçada boa da Comunidade dos Sonhos, também conectada e ligada no Brega Chique. Toda a turma boa do Lama da Embrapa, da Rufino, da Vila Brilhante, Tamandaré, Serra Dourada, Vicinal 1, 2 e 3, Lago do Manuel, onde mora meu amigo João do Cachimbo, lá do Quixadá, no Ceará. A terra que até as pedras são galinha, lá no Quixadá, porque tem a pedra da galinha choque, o açude do cedro, que foi feito por mão de Frei Damião, dos escravos ainda lá no estado do Ceará. Boa noite, você que está ligado aqui no centro da cidade, nas nossas avenidas, Nossa Senhora de Fátima, Sebastião Oliveira, Padre Ricardo Silvestre, Independência, Amazonas, Firmino Azevedo e Deusdete Medrada, ali no bairro Sagrada Família. Brega de Raízes, não basta ser brega, tem que ser brega e chique, com Valderi Aguiar. Boa noite, Nil Teixeira. Boa noite, Dona André do Monte Sinai. Boa noite, JC. Frank Rios, toda a turma boa que faz a alegria da 105.9. De manhã cedinho, iniciando com o forronejo, com meu amigo Frank Rios. Sequência aí com o Disque Toque do JC. Temos o nosso jornal com o nosso mestre Nil Teixeira. E também à tarde aí com a dona Andréia. E assim vai seguindo a nossa programação à noite no Brega Chique com Valderi Aguiar. Ligue-se, ligue! Tá os telefones liberados para tu mandar a tua mensagem, solicitar a sua música preferida. Alô, Gilson Bonito ali no Barbosão, boa noite!

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Alô, Preto, boa noite, Dona Ruth e todos os funcionários ali da Frutaria Sagrada Família.

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Alô, meu amigo Cláudio da Luque Loteria. Cadê o encarnado, Cláudio? Eu quero mandar um super abraço na Maria, a Maria do Baixinho, lá em Barão do Grajaú, no estado do Maranhão. Tá lá comendo capão, galinha no piqui e bode gordo, né, Maria? Gordo igual o Baixinho. Um abraço à minha amiga Maria. Ainda sonhou ainda com o bicho, Maria? Lá em Barão do Grajaú, no estado do Maranhão. Também aí o professor Antônio Marcos, o nosso amigo é o Prestonista, como é que é o nome dele? Eu esqueci. Eu Mira também, o encarnado ali. Meu amigo Pança, agora o Pança, sabe a fuia que corta, aí é homem demais, viu? Um abraço a todos. Meu amigo Antônio Cachorrão, seu Antônio do Repente. O homem canta demais, né? Ele canta assim. A minha mulher primeira de raiva quase me mata. 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Eita, galera, repentista, repentista.

Aqui você só curte brega de raízes no Brega Chique, diferenciado. Aqui é igual gato mingau quente, só comendo pela beirada. O nosso abraço, meu amigo Reizinho Motopeças, ali na Avenida Nossa Senhora de Fátima, em frente a Cotan. Meu amigo Genilson da Borracharia, Dona Vilma e Índio Velho, na Deurdete Medrada, no bairro Sagrada Família. É, o Alain e sua esposa lá saída para o Apiaú, lá no restaurante ali no Tropical Lanche, né? O nosso abraço e boa noite, Dona Ruth e o Bodão, na principal do Monte Sinai. Eu vou atender aqui o Fuxiquirim e já volto com minhas mídias.

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0: Alô, galera de todo o Brasil. Quero aproveitar e mandar um abraço especial para todos vocês que curtem a música do Júlio Nascimento. E nada melhor, estou aqui na casa do meu grande amigo Geraldo, da minha gravadora Gema, bebendo aquele uísque e ouvindo aquelas músicas, velhas canções que vocês conhecem, que é mais ou menos assim. Obrigado!
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1: Essa é outra música linda.
2: Ora, são 19 horas 25 minutos. Você curtindo aí, Júlio Nascimento do Brega Chico com Valderia Guiar. 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

0: 19h29. Essa música é igual o meu amigo encarnado, né, Cláudio? Ele não quer bola dividida, não. O negócio dele é a bola pra ele sozinho. Igual meu amigo aí da motinha. A formiga sabe a folha que corta. Um abraço aí, o Mira, meu amigo Cláudio, meu amigo Pança, meu amigo encarnado. Todos ali na banca Curva de Rio. Toda tranqueira em. Rapaz, Cláudio. O Cláudio mesmo é que divulga assim a banca dele, não sou eu, tá? Quero mandar um abraço também, meu amigo Valmir Cruz, ali na Independência, todos que estão ligados na nossa programação Bregue Chique com Valder Aguiar. É por isso que eu digo: toda obra o couro dá. 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E agora esse repente aqui vai pro Zé Carlos da Mede Rossi. Um dia eu fui na Bahia, lá vi uma coisa louca. Vi um moco e uma moca trabalhar na serraria. A moca nada dizia, o moco falava só. A moca tinha um pitó e o moco tinha um catoco. Era o moco serrando o toco e a moca parando pó. Sandro Lúcio!
1: Sandro Lúcio, sucesso!

Aí, é Sandro Lúcio, que está ligadinho nesse horário, meu amigo Tatu, ali na Avenida Padre Ricardo Silvestre. Ele quer ouvir música com o Amado Batista, Folha Seca. Nós estamos com o do Amado aqui, já Tatu no gatilho, Desejo Segredo, e na sequência vamos colocar Folha Seca pra você curtir. Também ligadinho ali no Barbosão, meu amigo Gilson Bonito e Cheiroso. Chamar só Gilson Bonito, ele não gosta não. E toda a equipe curtindo aí o Breg Chic com Valderi Aguiar, meu parceiro Gilson Bonito, ali na Avenida Maranhão.

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1: Aí, música linda demais, com o cantor Amado Batista, oferecer pra minha boneca, que só eu que eu sei quem é, só eu sei, a Dona Antônia, curtindo nesse horário o nosso brega chique, com Valderia Guiar. 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O nosso abraço e nosso boa noite a Dona Antônia e o tiozinho também ligadinho lá na Cachoeirinha. Olha que música linda!

Aí na sequência vamos ouvir música com Amado Batista, pedido do meu amigo Tatu, a música Folha Seca. Tá no gatilho, meu amigo Tatu, boa noite. E essa é Amado Batista e participação de Simone Simaria.

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Canta, Sean Muniz!

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1: Olha, gente, são 19h41. 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
0: Alô, Paulo e Paixão. Essa é linda, irmão. Obrigado pelo carinho.

0: Sim. Aí você curtindo, Sean Muniz, que vai se apresentar no próximo dia 15, ali no espaço da Tia Albertina. Essa eu vou oferecer para alguém que eu amo de coração, uma música linda na voz do cantor Cristiano Araújo, nosso glorioso Cristiano Araújo. A letra dessa música é excelente. Música para quem tá apaixonado de verdade. Alô, meus amigos, cutião de presente de plantão aí nos barzinhos, curtindo o Brega Chique. Um abraço aí de Valderi Aguiar. É um prazer imenso e uma alegria muito maior poder contar com a sua sintonia. Vamos ouvir esse grande ídolo que Deus já levou, o nosso glorioso parceiro, um dos maiores cantores sertanejos universitários do Brasil, que infelizmente passou dessa para melhor, mas a música nunca morre. É para você, linda. Cristiano Araújo.
1: Vou dar um conselho de amigo. Se fosse eu ligava para essa pessoa agora, essa hora. Ligava, deixa de orgulho besta. Ligava e falava assim: amor, tô morrendo de saudade de você. Não é porque eu tô no show do Cristiano Araújo, não, mas se você quiser, a gente casa. A gente namora. Se nada der certo, a gente só beija na boca, gostoso mesmo, vira só um rolo. Mas fica comigo. Eu aceito ser apenas seu caso definido.

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Já falei pra vocês que eu sou o advogado das mulheres. A música que eu vou cantar agora fala de mulher. Mulher, melhor do que uma mulher, só quatro mulheres. Melhor do que quatro mulheres, só 215 mulheres. Mulher é mãe, mulher é esposa, mulher é companheira. Mulher trabalha mais do que homem. Mulher é tudo, mas tem uma coisa que se a mulher não for, as raparigas levam os maridos de vocês. Além disso tudo, mulher tem que ser gostosa. Homem só gosta de mulher gostosa. Essa canção fala de uma mulher gostosa. Mulher tem que ser gostosa. Sabe o que minha mulher faz comigo quando a gente tá fazendo amor? Ela diz assim, lá nordestina, né? Ai, painho, você é o gostosão da minha vida. Você é mais bonito do que Brad Pitt. E eu acredito, porque o homem é tudo babaca. As mulheres é que mandam no mundo mesmo. E essa música ensina as mulheres a tirar dinheiro da carteira do marido. Sabe por quê? Porque mulher gostosa faz o homem gemer sem sentir dor. Toda vez que ela diz isso, no outro dia vai na minha carteira, tira R$1.000 e eu acho engraçado. No fim do mês o cartão vem com uma conta desse tamanho. Essa canção fala disso. Mas, Leviana,

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1: Olha essa música que eu vou cantar agora. Claro que toda essa banda aqui gravou meus discos. Todos eles estão no disco, como estão agora no DVD. Mas eu vou chamar dois deles que fizeram a abertura dessa música para mim. Alô, Alvinho e William Jorge.